0: Competitividade do Brasil.
1: Também lá no Ceará, o presidente Lula entregou hoje mais 100 quilômetros da ferrovia transnordestina.
0: Quando pronta, ela vai transportar mais de 30 milhões de toneladas de cargas por ano, integrando o Nordeste aos principais corredores logísticos do país.
2: A bordo de um trem, o presidente Lula visitou as obras da Transnordestina, no Ceará, e entregou mais 101 quilômetros da ferrovia, no trecho entre Acopiara e Quixeramobim. Também foram entregues 100 novos vagões graneleiros, fabricados pela indústria nacional, para o transporte de grãos e fertilizantes. Outros 433 ainda serão produzidos. Lula anunciou também investimentos de R$ 600 milhões para acelerar a execução da obra e destacou o impacto da ferrovia no desenvolvimento econômico da região.
3: Esta é uma estrada de ferro vital para a perspectiva de desenvolvimento dessa região. Ela envolve o estado do Piauí, envolve o estado de Pernambuco, envolve o estado do Ceará. Mas o Rio Grande do Norte disse que quer um pedacinho dela também. Alagoas quer um pedacinho da estrada de ferro. Rio Grande do Norte quer um pedacinho. Se isso aqui der certo, vai ter um pedacinho para todo mundo, porque essa é a obrigação nossa de levar possibilidade de desenvolvimento para as pessoas desse país.
2: Com a entrega dos novos trechos, a ferrovia passa a contar com 777 quilômetros concluídos. Quando finalizada, em 2027, a Transnordestina terá 1.206 quilômetros de extensão, desde o Piauí até o Ceará, atravessando 53 municípios nordestinos e consolidando um novo eixo logístico. Dos 15 bilhões de reais estimados para concluir a obra, a ferrovia recebeu 11 bilhões até maio deste ano. O ministro dos Transportes, Jorge Santoro, lembra que investir em ferrovias é melhorar a vida da população.
4: Ferrovia cria um fenômeno chamado aglomeração. Juntar atividades econômicas, juntar equipamentos públicos, reduzindo o custo, aumentando a produtividade, melhorando a vida das pessoas.
2: A Transnordestina terá capacidade para transportar mais de 30 milhões de toneladas de carga por ano, reduzindo o custo com transporte e fortalecendo o escoamento de grãos, fertilizantes, combustíveis, cimento e minério. Reportagem Graziele Bezerra.
1: E hoje o presidente Lula esteve em Luiz Gomes, no Rio Grande do Norte, para inaugurar o túnel Major Salles, uma das obras mais importantes do ramal do Apodi, que vai levar água ao oeste do Rio Grande do Norte e reforçar a segurança hídrica da região.
0: O ramal do Apodi vai beneficiar cerca de 750 mil pessoas em 54 municípios dos estados do Rio Grande do Norte, Paraíba e Ceará.
5: Com 6,5 km de extensão, o túnel Major Salles vence o trecho mais complexo do ramal do Apodi e faz a ligação entre a Paraíba e o Rio Grande do Norte. A estrutura recebeu investimentos de mais de R$ 85 milhões de reais e terá capacidade para transportar até 20 metros cúbicos de água por segundo. O ramal faz parte do projeto de integração do Rio São Francisco e, quando concluído, vai beneficiar cerca de 750 mil pessoas em 54 municípios do Rio Grande do Norte, Paraíba e Ceará. Uma obra complexa que vai levar água e desenvolvimento para a região, disse o ministro da Integração e do Desenvolvimento Regional, Valdez Góes.
6: O ramal do Apodi foi R$ 1,5 bilhão. Só o túnel Major Salles foi mais de 80 milhões de reais para fazer. Para a água chegar, matar a sede e produzir emprego e renda.
5: Mais do que uma grande obra de engenharia, o túnel representa esperança para uma região marcada por longos períodos de estiagem. A chegada das águas do Velho Chico significa mais segurança para o abastecimento das cidades, fortalecimento da agricultura e melhores condições de vida para quem convive há décadas com a seca. A ministra da Casa Civil, Miriam Belchior, lembra que foram anos de empenho para realizar o maior projeto hídrico do país.
7: Nós fizemos um número gigantesco de reuniões para resolver problemas. Quantas vezes eu sobrevoei o eixo norte, o eixo leste para ver o andamento das obras. Foram muitos anos para a gente garantir que essas obras estejam hoje beneficiando a população aqui do Rio Grande do Norte.
5: O túnel Major Salles integra o trecho final do ramal do Apodi. Ao todo, o projeto de integração

0: A ação soma 477 quilômetros de canais em dois eixos. Com a obra, 12 milhões de pessoas vão ser beneficiadas em 390 municípios de Pernambuco, Paraíba, Ceará e Rio Grande do Norte. É água para a população do semiárido, mais produção e mais dignidade a quem sempre precisou conviver com a escassez e a fome, disse o presidente Lula.
1: Eu fico imaginando a quantidade de séculos que o povo do semiárido espera água. A seca é um fenômeno da natureza que a gente não briga com a natureza. Mas a fome, por conta da seca, é falta de credibilidade e de caráter de quem governa o país ou os estados.
0: No Rio Grande do Norte, o governo do Brasil também entregou 20 ônibus escolares por meio do novo PAC. Os veículos vão reforçar o transporte de estudantes, principalmente nas áreas rurais. Reportagem Pablo Mundim.
2: As empresas estatais federais brasileiras tiveram um lucro de quase 170 bilhões de reais em 2025.
3: Um aumento de 45% em relação ao ano anterior.
2: Mais recursos e também mais investimentos para políticas públicas de apoio ao cidadão.
4: O lucro acumulado em três anos se aproxima dos 484 bilhões de reais. Os dados estão no relatório agregado das empresas estatais de 2025, divulgados nesta quinta-feira pelo Ministério da Gestão. Quase 5% de toda a riqueza produzida no país foi resultado de investimentos das estatais federais. 2025 também marca o crescimento dos investimentos dessas empresas. São 115 bilhões e 900 milhões de reais, um aumento de 115% comparado a 2022. A Conab, por exemplo, executou o maior programa de aquisição de alimentos da história. Foram compradas aproximadamente 88 mil toneladas de alimentos em 2025. E a Petrobras atingiu a maior produção de petróleo desde quando foi criada. De acordo com a secretária de Coordenação e Governança das Empresas Estatais, Elisa Leonel, para além do lucro expressivo e da contribuição com o orçamento do país, o impacto social dessas empresas é bem claro no dia a dia da população brasileira.
5: A Embrapa, com a pesquisa agropecuária, que gera uma segurança alimentar e uma produtividade no campo brasileiro inestimável. As empresas hospitalares, que têm prestado apoio fundamental ao SUS, são cerca de 51 hospitais nas redes hospitalares de empresas estatais federais. E os aeroportos regionais, por exemplo, que a Infraero gere e que são necessários num país de dimensão continental.
4: Outro ponto de destaque é a atuação de estatais como o Serpro, que usa as melhores tecnologias para garantir soberania digital, processando e armazenando em território nacional os dados dos brasileiros. Reportagem Carlos Oliveira.
3: O Bolsa Família traz impactos na saúde dos beneficiários.
2: Foi o que mostrou estudos da Fiocruz com organizações parceiras.
3: O risco de morte materna, por exemplo, é 30% menor entre quem é atendido pelo programa.
6: Reduzir a pobreza faz bem para a saúde. A conclusão é de um conjunto de pesquisas da Fiocruz, que analisou os impactos do Bolsa Família na saúde dos beneficiários ao longo dos últimos 10 anos. Os dados foram divulgados em revistas científicas e mostram a relação entre o programa de distribuição de renda e a redução da mortalidade e da incidência de diversos tipos de doenças em populações vulneráveis, como exemplificou o pesquisador da Fiocruz, Maurício Barreto.
7: Desde a mortalidade materna, a mortalidade infantil, a nutrição infantil, a doenças infecciosas como a tuberculose, HIV, AIDS, hanseníase, né? Ficou muito sólido a ideia de que há um efeito positivo do Bolsa Família na saúde da população brasileira.
6: Entre mais de 4 milhões de bebês nascidos vivos, as gestantes beneficiadas pelo Bolsa Família apresentaram uma probabilidade 11% menor de ter bebês com baixo peso. E o risco de morte por causas relacionadas à gravidez e ao parto foi até 31% menor em comparação com aquelas que não recebiam o benefício. Segundo os pesquisadores, o resultado está associado ao maior acesso ao pré-natal e aos serviços de saúde estimulados pelas condicionalidades do programa. Como explica Rafael Osório, secretário de Avaliação, Gestão da Informação e Cadastro Único do Ministério do Desenvolvimento e Assistência Social, Família e Combate à Fome.
8: A gestão tem que fazer.

0: o pré-natal, as nutrizes têm que levar suas crianças recém-nascidas para fazer o acompanhamento do desenvolvimento, a medição do peso e da altura para saber se a criança está se desenvolvendo bem, a vacinação, a condicionalidade, ela traz a família para o serviço.
1: Ainda entre os achados das pesquisas, está que o risco de morte por doenças cardiovasculares diminuiu 4% entre beneficiários do Bolsa Família. As hospitalizações por abuso de álcool e outras drogas caem 17%. Já os riscos de desenvolvimento de HIV caem 41%, enquanto a probabilidade de morte pela doença é 39% menor. No caso da tuberculose, beneficiários do Bolsa Família tiveram incidência 41% menor da doença. As pesquisas utilizaram dados do Cadastro Único para Programas Sociais do Governo Federal, referentes a cerca de 96 milhões de cidadãos brasileiros, cruzados com informações sobre nascimentos, hospitalizações, notificações de doenças e óbitos. Reportagem Luana Karen.
2: E foi lançada hoje também a terceira edição da Pesquisa Nacional de Saúde 2026.
3: O estudo realizado pelo IBGE e Ministério da Saúde vai investigar o estado de saúde, hábitos de vida e utilização dos serviços de saúde em mais de 140 mil domicílios no país.
2: A edição deste ano traz novidades como a coleta de biomarcadores, como sódio, colesterol, hemoglobina glicada, além de sorologia para chikungunya.
3: A pesquisa começa a ser feita na segunda-feira, dia 6 de julho, e os resultados vão orientar políticas públicas, apoiar a gestão do Sistema Único de Saúde e monitorar metas nacionais na área.
2: O governo do Brasil segue com ações humanitárias na Venezuela, atingida por terremotos que já causaram a morte de mais de 2 mil pessoas.
3: Um hospital de campanha da Marinha foi montado em La Guaira e equipes brasileiras estão oferecendo atendimento, incluindo internação, módulo pediátrico e estrutura voltada a doenças infecciosas.
2: A capitão de Mar e Guerra, Marisa Martins, fala sobre a estrutura de atendimento.
4: A gente tem uma capacidade agora, nesse momento, de até 20 internações por até 48 horas. Temos uma capacidade de 2 leitos de CTI. Conseguimos fazer em torno de 150 atendimentos por dia. Temos um pequeno centro cirúrgico, que a gente consegue fazer pequenos procedimentos. O que a gente está vendo muito nesse momento, desde quando a gente chegou até agora, são os pós-traumas, né, que não tiveram assistência depois que foram atendidos, primeiro atendimento, e foram embora. Então a gente está pegando essa segunda fase, pessoas que já são de doenças crônicas, diabéticos, hipertensos.
3: O governo federal também tem transportado toneladas de insumos em saúde e purificadores de água até a Venezuela.
2: A exportação de produtos de defesa brasileiros ultrapassou 1 bilhão e 800 milhões de dólares no primeiro semestre do ano.
3: Uma alta de 29% se comparado ao mesmo período de 2025.
2: Os produtos já chegaram a 150 países por meio de 130 empresas exportadoras.
3: Entre os produtos exportados estão aeronaves, armamentos leves, munições e serviços de engenharia.
2: Para o secretário de Produtos de Defesa do Ministério da Defesa, Heraldo Luiz Rodrigues, esse crescimento foi impulsionado por ações de incentivo do governo do Brasil.
5: Nós estamos investindo bastante, não só a defesa, mas todos outros ministérios investem também na aplicação de recursos para o desenvolvimento tecnológico das nossas empresas de defesa. Esse desenvolvimento, ele capacita as empresas a terem produtos no estado da arte para poder ser vendido. Então, produtos de defesa com alta qualificação e com boa operacionalidade para uso. Então, isso começa aí um processo de fortalecimento das indústrias.
3: Mais de 64 mil procedimentos médicos e sociais foram realizados pela Força Aérea Brasileira em regiões de difícil acesso na Amazônia.
2: A Operação Excelsior percorreu uma rota estratégica pelo interior do Amazonas e do Pará para levar atendimento especializado e exames.
6: O exercício de campanha de emprego de logística, saúde e intendência operacional, o Excelsior 2026, realizou 64.119 procedimentos médicos e sociais em comunidades de difícil acesso, levando atendimento especializado, exames e suporte à população ribeirinha. A ação foi realizada em parceria com a organização não governamental Voluntários do Sertão e percorreu uma rota estratégica pelo interior da Amazônia, passando pelos municípios de Itacoatiara e Parintins, no estado do Amazonas, e chegando na etapa final em Oriximiná. O brigadeiro médico Alexandre de Araújo Melo, comandante do exercício.

0: Isso traz mais detalhes.
1: Os principais desafios foram as grandes distâncias e dificuldades de acesso na Amazônia, o elevado volume de pacientes, a necessidade de assistência multidisciplinar, a limitada oferta local de exames e procedimentos especializados e a garantia da continuidade do cuidado. Esses desafios foram superados por meio de planejamento logístico integrado, emprego de estruturas temporárias de atendimento, atuação de equipes multiprofissionais, mobilização de especialistas e equipamentos, utilização de telemedicina e articulação com as redes locais de saúde para encaminhamento e acompanhamento dos casos mais complexos.
0: Para atender essas comunidades, a FAB mobilizou um hospital de campanha e uma estrutura de apoio logístico capaz de transportar equipamentos, medicamentos e profissionais de saúde para a região. Balsas da Comissão de Aeroportos da Região Amazônica foram utilizadas no transporte de materiais, enquanto equipes de apoio garantiram a montagem e o funcionamento da estrutura. Além do atendimento médico, a operação contou com ações de acolhimento social e assistência religiosa, oferecendo apoio aos moradores e também às equipes envolvidas na missão. Reportagem Gabriel Pinheiro.
2: Já está em funcionamento a plataforma informa.br para facilitar o acesso a informações públicas do Poder Executivo Federal.
3: Criada pela Controladoria Geral da União, a ferramenta utiliza inteligência artificial para localizar dados disponíveis em diferentes portais do governo e assim apresentar os resultados em um único ambiente.
2: Pelo informa.br, o cidadão pode pesquisar informações sobre áreas como saúde, educação, transporte, segurança e benefícios sociais.
3: Caso o conteúdo não esteja disponível, também é possível registrar e acompanhar pedidos diretamente pelo sistema.
2: Saiba mais sobre a nova plataforma em informabr.cgu.gov.br.
3: Aprender uma nova língua de forma gratuita e direto pelo celular ou computador já é uma realidade para muitos brasileiros que utilizam o Mac Idiomas.
2: A plataforma ultrapassou as 560 mil matrículas em todo o país.
3: O programa do Ministério da Educação agora vai ser integrado ao programa Idiomas Sem Fronteiras para ampliar o acesso dos estudantes.
4: O MEC Idiomas ultrapassou a marca de 564 mil matrículas ativas em todo o país. A plataforma gratuita do Ministério da Educação oferece cursos de inglês e espanhol em formato online, com aulas que vão do nível básico ao nível avançado e podem ser acessadas pelo portal ou aplicativo. Do total de matrículas, mais de 426 mil são para cursos de inglês e cerca de 138 mil para espanhol. Os estudantes têm acesso a teste de proficiência, trilhas de aprendizagem, exercícios, recursos de inteligência artificial para praticar conversação e comunidades de estudo. A plataforma vai ser integrada ao programa Idiomas Sem Fronteiras, fortalecendo a Política Nacional de Ensino de Línguas. A iniciativa busca ampliar o acesso gratuito ao aprendizado de idiomas, melhorar a proficiência dos estudantes e apoiar a formação acadêmica e profissional em todo o país. Para se inscrever, acesse gov.br/mec. Claudimário Carvalho, para a Voz do Brasil.
2: O aplicativo pode ser baixado pelos sistemas iOS ou Android. Já a plataforma pode ser acessada pelo site macidiomas.mec.gov.br.
3: E as inscrições para o ProUni, o Programa Universidade para Todos, abrem no dia 7 de julho.
2: O programa é destinado a quem procura vaga em instituição de ensino superior privada.
3: Saiba quem pode participar.
5: O Ministério da Educação publicou o edital do processo seletivo do Programa Universidade para Todos, o ProUni, para o segundo semestre de 2026. As inscrições são gratuitas e estarão abertas de 7 a 10 de julho, exclusivamente pela internet e no endereço acessounico.mec.gov.br. Para se inscrever, é necessário ter completado o ensino médio e ter participado das edições de 2024 ou de 2025 do Exame Nacional do Ensino Médio, o Enem. No exame, o candidato deve ter tirado, no mínimo, 450 pontos na média das cinco provas, sem ter zerado a redação. O edital veda a inscrição para quem declarou ter participado do Enem na condição de treineiro, ou seja, para quem fez o exame apenas para autoavaliação antes mesmo de concluir o ensino médio. Para fins de classificação e pré-seleção no ProUni, será utilizada a edição do Enem em que o estudante conseguiu a melhor média. O resultado da primeira chamada vai ser divulgado no dia 15 de julho no endereço

0: acessounico.mec.gov.br/ProUni. Já a segunda chamada sairá no dia 5 de agosto. Reportagem Júlio César de Oliveira.
1: Mais investimento na educação superior no país.
2: O Ministério da Educação anunciou mais 90 milhões de reais para fortalecer as universidades federais.
1: Do total, 70 milhões de reais vão ser destinados às ações de extensão universitária. Os recursos vão ser distribuídos entre 69 universidades federais e poderão financiar atividades que aproximem o ensino da comunidade.
2: Outros 20 milhões de reais vão ser destinados à criação de cuidotecas, espaços de acolhimento para crianças que funcionarão no período noturno.
1: Mais brasileiros no mundo digital.
2: Pesquisa do IBGE revela que no ano passado 95% dos lares brasileiros tinham internet.
1: É o maior percentual da pesquisa, com um aumento de 1,3 ponto percentual em relação ao ano anterior.
2: O crescimento foi mais acelerado nas áreas rurais e a região norte apresentou o maior aumento no percentual de domicílios com banda larga fixa.
1: A conexão discada, aquela feita pela rede de telefone, foi de apenas 0,2% no Brasil.
2: De acordo com o Ministério das Comunicações, pela primeira vez, mais de 90% da população com 10 anos ou mais utilizou a internet.
1: E essas foram as notícias do Governo do Brasil.
2: Uma realização da Secretaria de Comunicação Social da Presidência da República.
1: Com produção da Empresa Brasil de Comunicação.
2: Fique agora com as notícias do Poder Judiciário e do Congresso Nacional. Boa noite.
1: Boa noite para você. Até amanhã.
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5: STF homologa plano de reestruturação da Comissão de Valores Mobiliários.
6: STJ restabelece condenação da banda Aviões do Forró ao pagamento de danos morais por uso não autorizado de música.
5: Para a Justiça do Trabalho, motorista de ônibus não acumula função por atuar também como cobrador.
6: Boa noite, eu sou Marcela Luiz.
5: E eu sou Walter Lima.
6: O Supremo Tribunal Federal homologou o plano emergencial de reestruturação da Comissão de Valores Mobiliários, a CVM, apresentado pela União.
5: A elaboração do plano foi determinada pelo Tribunal no âmbito da ação que questiona dispositivos de lei sobre a taxa de fiscalização dos mercados de títulos e valores mobiliários. Marcelo Della Libera.
7: O relator do caso é o ministro Flávio Dino. Em maio, ele determinou que a arrecadação futura da taxa de fiscalização passasse a ser destinada à CVM, observada a desvinculação das receitas da União, e proibiu novas retenções pelo Tesouro Nacional. Na mesma decisão, o ministro também determinou que a União apresentasse dois planos de reestruturação da autarquia. O primeiro, de caráter emergencial, foi este, homologado nesta quinta-feira. O segundo, de médio prazo, deverá ser apresentado em até 90 dias. Na nova versão, a União elevou as metas de julgamento de processos administrativos para o segundo semestre de 2026, apresentou o cronograma para a incorporação de 30 novos servidores aprovados no Concurso Público Nacional Unificado e previu a criação de um fórum permanente entre a CVM e o Banco Central para aprimorar a fiscalização de mercados como os de fintechs, tokens e criptoativos, criadas por inovações financeiras.
6: Banda Aviões do Forró terá de indenizar por danos materiais e morais autores da música Pra Lavar.
5: Essa condenação foi restabelecida pelo STJ. Fátima Uchoa.
8: Os autores da música ajuizaram ação por danos materiais e morais, alegando que a obra foi gravada e executada em público sem autorização e que trechos do refrão foram empregados em material publicitário de uma marca de cerveja sem identificação da autoria. O Tribunal de Justiça de Pernambuco manteve apenas a condenação por danos materiais, mas a quarta turma do STJ restabeleceu sentença que concedeu também reparação moral de R$100 mil, avaliando que o uso indevido da música gera dano moral sem necessidade de prova de abalo psicológico, independentemente de eventual valorização ou desvalorização da música com o uso pela banda Aviões do Forró. A relatora foi a ministra Isabel Galotti.
6: Para a Justiça do Trabalho, o motorista de ônibus não acumula função por atuar também como cobrador.
5: Esse é o entendimento unânime da Justiça do Trabalho. Mila Amaral.
9: A quinta turma do TST isentou a empresa Aviação Redentor do Rio de Janeiro de pagar adicional ao motorista. Ele trabalhou por 7 anos.

0: na empresa e alegou que nos fins de semana, além de dirigir, também fazia o trabalho de cobrador nas folgas dos colegas. Por isso, pedia 30% a mais no salário. O Tribunal Regional do Trabalho do Rio acatou o pedido do motorista, mas o TST reverteu a decisão. Isso porque esse tipo de situação já é um tema de consenso para o tribunal, ou seja, é de entendimento unânime que diz que as funções de motorista e cobrador são complementares e compatíveis.
1: Justiça determina a cassação de chapas por fraude à cota de gênero em município de Rondônia.
2: A ação foi ajuizada pelo Ministério Público Eleitoral. Vanessa Pereira.
3: As decisões do Tribunal Regional Eleitoral de Rondônia confirmaram que houveram fraudes à cota de gênero por parte das legendas do PDT e agir no município de Pimenta Bueno, em Rondônia, durante as eleições de 2024. O tribunal acolheu os argumentos do MP Eleitoral e reconheceu que os partidos usaram candidaturas femininas fictícias apenas para preencher o percentual mínimo de 30% exigido pela legislação, sem o real propósito de disputa eleitoral. Na decisão, a justiça determinou a anulação dos votos das legendas do PDT e Agir para o cargo de vereador e tornou dirigentes e candidatas inelegíveis por 8 anos.
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1: Uma boa noite.
2: E até amanhã.
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5: Está no ar o Jornal do Senado.
6: Eu sou Paula Groba.
7: E eu sou Humberto Pinheiro.
6: E estes são os destaques de hoje do Jornal do Senado, que começa agora.
7: Senado vota MP de 266 milhões e meio para as cidades atingidas por enchentes em Minas Gerais.
6: Rede de proteção à mulher passa a ter prioridade no recebimento de alimentos.
7: Sancionada lei que inclui Ayrton Senna entre os heróis da pátria.
6: Boa noite.
7: Boa noite.
6: Além de proteção e abrigo, mulheres que escapam da violência doméstica precisam ter acesso à alimentação. E para ajudar nesse acolhimento, uma nova lei garante prioridade no abastecimento de alimentos às casas-abrigo e aos centros de atendimento às vítimas.
7: A norma teve origem em um projeto da senadora Tereza Leitão. Os detalhes com Marcela Cunha.
8: Com a nova lei, a rede de acolhimento a mulheres em situação de violência doméstica e familiar passa a ter prioridade no abastecimento de alimentos distribuídos pelo Sistema Nacional de Segurança Alimentar e Nutricional, o SISAM. A regra vale especialmente para centros de atendimento integral e casas-abrigo previstos na Lei Maria da Penha. A medida também alcança os dependentes das vítimas, como filhos e outras pessoas sob seus cuidados. O texto teve origem na proposta da senadora Tereza Leitão, do PT de Pernambuco, que lembrou que a ideia é reforçar a rede de proteção, garantindo a alimentação durante o período de acolhimento.
9: Destacando que é mais uma forma de garantir apoio, acolhimento às mulheres vítimas de violência. Essa é uma luta grande que precisa ser travada em todas as frentes.
8: Já a relatora, a ex-senadora Augusta Brito, do Ceará, afirmou que a medida ajuda a fortalecer a rede de atendimento para que mulheres em situação de violência tenham condições de deixar o ambiente de agressão com apoio e dignidade. A expectativa é que a prioridade no fornecimento de alimentos ajude a manter em funcionamento os serviços que recebem mulheres e crianças em situação de risco.
6: E a Comissão de Direitos Humanos aprovou um projeto que evita que a indenização paga pelo agressor à vítima de violência doméstica saia do patrimônio comum do casal.
7: Atualmente, a lei já prevê, por exemplo, o ressarcimento ao SUS pelo agressor de possíveis custos de tratamento de saúde da vítima devido às agressões. Repórter Rodrigo Rezende.
10: Quando for definido pela justiça que um agressor indenize a mulher vítima da agressão e essa for sua esposa, os recursos para o pagamento não poderão ser retirados dos bens em comum do casal. No caso, por exemplo, de um casamento em comunhão de bens. Esse é o objetivo de um projeto aprovado pela Comissão de Direitos Humanos do Senado.

0: Senado. A relatora, a senadora Jussara Lima, do PSD do Piauí, apontou que essa é uma questão de justiça. Ela teve seu relatório lido na CDH pela senadora Damaris Alves, do Republicanos do Distrito Federal.
1: Sem essa cautela, poderia ocorrer uma distorção evidente. A vítima seria formalmente indenizada, mas na prática, parte do valor indenizatório sairia de seu patrimônio.
0: Atualmente, a lei já prevê, por exemplo, o ressarcimento ao SUS pelo agressor de possíveis custos de tratamento de saúde da vítima devido às agressões. O projeto será analisado agora pela Comissão de Constituição e Justiça.
2: O episódio envolvendo um pedaço de vidro em um copo de água de uma professora, colocado por alunos de uma escola municipal de São José dos Campos, no interior de São Paulo, reacendeu o debate sobre a segurança dos profissionais da educação.
3: No Senado, a Comissão de Constituição e Justiça aprovou um projeto que endurece as penas para crimes cometidos contra profissionais das áreas de educação e saúde. Os detalhes com o repórter Bruno Lourenço.
4: O projeto de lei eleva o homicídio, lesão corporal grave ou morte contra esses profissionais no exercício de suas funções ao patamar de qualificado e, consequentemente, ao rol dos crimes hediondos. Além disso, aumenta as penas para lesão corporal, ameaça, constrangimento ilegal, desacato e injúria. O relator, senador doutor Irando Progressista de Roraima, defendeu que o endurecimento penal é pedagógico e urgente para conter o sentimento de desamparo que assola essas categorias essenciais ao desenvolvimento social do país.
5: O aumento dos casos de agressões a trabalhadores da saúde e da educação demonstra que os mecanismos jurídicos e institucionais atualmente disponíveis são insuficientes para assegurar um ambiente de trabalho digno e seguro para esses profissionais.
4: O crime hediondo impede benefícios como anistia, graça ou indulto e torna a progressão de regime prisional muito mais rigorosa.
2: E um grupo de senadores quer agilizar a votação em plenário e antes do recesso do projeto que regulamenta a educação domiciliar no Brasil.
3: A proposta, que trata do homeschooling, está sob análise no Senado desde 2022 e já mobilizou manifestações favoráveis e contrárias da sociedade. O parecer da relatora é pela aprovação. A repórter Raíssa Abreu conta os detalhes.
6: O senador Eduardo Girão, do Novo do Ceará, um dos que assinou o pedido de urgência, disse que o ensino domiciliar precisa de uma definição, já que muitas famílias que já praticam o chamado homeschooling têm vivido em insegurança jurídica. Em 2019, o STF decidiu que a modalidade não é inconstitucional, mas que precisa ser regulamentada por uma legislação específica.
7: Enquanto a gente não cumpre o nosso papel no Senado, famílias estão sendo aí intimidadas por militantes ideológicos do judiciário, inclusive com até prisão, pedido de prisão, né? Porque essas famílias não estão conseguindo se regulamentar porque o Senado não age.
6: Quem não concorda com a liberação da prática, como o professor Romualdo Portela, teme que as crianças e adolescentes percam o direito ao convívio com a diferença proporcionado pelas escolas.
8: A educação domiciliar é uma privação de direito destas crianças, porque elas não são preparadas para viver num mundo em que necessariamente elas terão que se haver com uma pluralidade de comportamentos, de crenças, de modos de encarar a vida.
6: Eduardo Girão informou que o pedido de urgência está sendo negociado com o presidente do Senado, Davi Alcolumbre.
2: O Senado aprovou hoje a medida provisória que destina 266 milhões e meio de reais para a reconstrução da zona da Mata Mineira, atingida pelas fortes chuvas de março.
3: Os recursos serão usados na recuperação de moradias e serviços públicos e no pagamento de auxílio a famílias afetadas. A reportagem é de Douglas Castilho.
9: Do valor total, uma parte será aplicada diretamente em ações de resposta e reconstrução de infraestrutura emergencial, como habitações, escolas e unidades de saúde destruídas pelas tempestades, e o restante será convertido em pagamento de uma parcela única de R$ 7.300 para cerca de 5 mil famílias elegíveis. A votação da MP foi viabilizada após uma rápida articulação do Congresso Nacional, e o presidente do Senado, Davi Alcolumbre, explicou a urgência da análise da matéria.
10: O estado de Minas Gerais, a zona da Mata Mineira, perderia a possibilidade de utilizar esse crédito para minimizar os danos e os impactos causados pelaquela tragédia natural. Não seria razoável um Estado da Federação que sofreu com uma tragédia não ter condições de minimizar os danos e os impactos

0: causados por essa tragédia a centenas e milhares de pessoas.
1: Com a aprovação nas duas casas do Congresso, o texto que segue para a promulgação assegura o repasse imediato das verbas que serão alocadas pelo Ministério da Integração.
2: Uma lei que teve origem num projeto do Senado inscreveu o nome de Ayrton Senna da Silva no livro de heróis e heroínas da pátria.
3: Tricampeão mundial de Fórmula 1, Senna já era patrono do esporte brasileiro e agora passa a integrar o memorial que homenageia brasileiros e brasileiras que marcaram a história do país. Repórter Henrique Nascimento.
4: Ayrton Senna da Silva agora faz parte do livro dos heróis e heroínas da pátria. A lei nasceu de um projeto apresentado no Senado pelo senador astronauta Marcos Pontes, do PL de São Paulo. Tricampeão mundial de Fórmula 1, Senna já é patrono do esporte brasileiro. Para uma geração inteira, ele marcou as manhãs de domingo com vitórias, emoção e a bandeira do Brasil no alto do pódio. Marcos Pontes comemorou a nova lei e lembrou o orgulho que Senna despertava nos brasileiros.
5: Eu sei que pelo menos os mais velhos acordavam no domingo, como eu, para assistir o Ayrton Senna. Não era nem a Fórmula 1, é o Ayrton Senna vencendo, colocando a bandeira do Brasil lá em cima.
4: O senador Nelsinho Trade, do PSD de Mato Grosso do Sul, afirmou que Senna deixou um exemplo de dedicação, ética e fé.
6: Esse é o legado e é o segredo que o Ayrton deixou dentro de mim.
4: O livro dos heróis e heroínas da pátria fica no Panteão da Pátria em Brasília e reúne nomes que marcaram a história do país.
3: Edição de Paula Groba e trabalhos técnicos de João Lira, o Jornal do Senado fica por aqui. Acompanhe agora as notícias da Câmara dos Deputados. Boa noite.
2: Boa noite e até amanhã.
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8: Câmara estende proteção de direitos a plantas desenvolvidas geneticamente.
9: Comissão amplia repasses a municípios e fundos para regiões sul e sudeste.
8: Projeto de lei que equipara misoginia ao racismo vai avançar com urgência.
9: Deputados aprovam medidas de apoio aos exportadores e contra enchentes.
8: Boa noite. Câmara aprova medidas provisórias que destinam recursos para a saúde de policiais, apoio a empresas exportadoras e para recuperação após enchentes em Minas Gerais. A repórter Daniele Lessa acompanhou as votações.
10: O plenário da Câmara aprovou três medidas provisórias que destinam recursos para a saúde de policiais, apoio a empresas exportadoras e para recuperação após enchentes que aconteceram em Minas Gerais no início do ano. Uma das medidas provisórias direciona recursos arrecadados com as empresas de apostas conhecidas como bets para o Fundo para Aparelhamento e Operacionalização das Atividades Fim da Polícia Federal, o FUNAPOL. O repasse dos recursos das bets será gradual, 1% em 2026, 2% em 2027 e 3% a partir de 2028. Além disso, o governo federal fica autorizado a repassar até R$200 milhões ao FUNAPOL ainda em 2026, utilizando recursos livres do Tesouro Nacional. Esses recursos poderão ser usados para custear a saúde dos servidores da Polícia Federal, da Polícia Rodoviária Federal e da Polícia Penal Federal. O projeto ainda permite que recursos do FUNAPOL sejam usados para pagamento de retribuição por atividade extraordinária a servidores da Polícia Federal. Segundo o governo, o objetivo é garantir financiamento estável para a segurança pública e promover a valorização e a proteção da saúde dos profissionais. Relator da medida provisória, o deputado Aloysio Mendes, do Republicanos do Maranhão, destacou que os servidores das polícias federais enfrentam riscos elevados, desgaste físico e pressão psicológica, o que justifica as medidas de proteção à saúde e valorização profissional.
11: Fazendo um gesto importante para nossas polícias da União, Polícia Federal, Polícia Rodoviária Federal, Polícia Penal Federal, que prestam um relevante serviço à sociedade e que agora, com a aprovação da SMP agora, terão a sua saúde mais bem cuidada, dos seus familiares, essa profissão que é tão desgastante, que causa tantos prejuízos à saúde dos nossos profissionais.
10: Outra medida provisória aprovada cria novas regras para fortalecer linhas de financiamento do Plano Brasil Soberano para empresas afetadas por instabilidade internacional, razões geopolíticas ou aumento de tarifas comerciais. Os recursos de até R$ 15 bilhões poderão

0: atender exportadoras de bens industriais, produtos agropecuários, pesca, aquicultura, florestas plantadas, recursos minerais e setores industriais relevantes para o comércio exterior. Ao defender a aprovação da MP, a deputada Érica Cocai, do PT do Distrito Federal, falou da importância de investir na indústria nacional como forma de proteger o país de oscilações nos preços internacionais.
1: De crédito de 15 bilhões, que visa desenvolver a indústria nacional, absolutamente fundamental, que visa fazer frente ao que nós estamos vendo com a crise, com a guerra do Irã, para que nós não tenhamos os efeitos deste processo na elevação do próprio combustível, que o Brasil possa se proteger.
0: O plenário também aprovou a medida provisória que destina crédito extraordinário de 266 milhões de reais ao Ministério da Integração e Desenvolvimento Regional para ações de recuperação e apoio financeiro às famílias afetadas pelas enchentes e deslizamentos que atingiram a Zona da Mata de Minas Gerais no início do ano. As três medidas provisórias serão analisadas em seguida pelo Senado. Da Rádio Câmara de Brasília, Daniele Lessa.
2: Luiz Lima, do Novo do Rio de Janeiro, critica os gastos do governo federal com publicidade institucional e afirma que os recursos deveriam ser destinados a áreas prioritárias. Ele afirma que a campanha oficial tem caráter político e não reflete a realidade da população.
3: Para Luiz Lima, as peças publicitárias divulgam informações enganosas sobre temas como segurança pública, combate ao feminicídio e economia. Ele também afirma que o aumento dos preços e a perda de poder de compra contradizem a mensagem divulgada pelo governo.
4: Votação.
2: A Câmara aprovou o aumento do prazo de proteção de direitos sobre plantas desenvolvidas geneticamente. O repórter Antônio Vital acompanhou a votação.
5: O plenário da Câmara aprovou o projeto que amplia de 18 para 25 anos os direitos de propriedade sobre sementes e mudas desenvolvidas geneticamente de videiras, árvores frutíferas, árvores florestais, árvores e plantas ornamentais e cana-de-açúcar. A proposta altera a Lei de Proteção de Cultivares, que é o nome que se dá às variedades de plantas desenvolvidas ou selecionadas por meio de técnicas de melhoramento genético. Cultivares apresentam características como resistência a pragas, maior produtividade e adaptação ao clima ou sabor melhor, o que as diferenciam de outras plantas da mesma espécie. A proposta aprovada mantém o prazo de proteção dos direitos de cultivares das demais espécies vegetais em 15 anos. A legislação determina o pagamento de royalties pelos produtores às empresas que desenvolvem os cultivares. Prevê exceções, como no caso do produtor que reserva sementes para uso próprio sem fins comerciais, ou para o pequeno produtor que multiplica as sementes por conta própria e as troca com outros agricultores familiares. O projeto aprovado exclui os produtores de cana-de-açúcar que exploram área de até 150 hectares da obrigação de pagar os royalties. Exclui ainda os pequenos produtores de plantas ornamentais. O relator, deputado Arnaldo Jardim, do Cidadania de São Paulo, diz que as mudanças eliminam distorções que hoje afastam o investimento na produção de novos cultivares, como no caso de florestas de eucaliptos e pinos. Segundo ele, cultivares desse tipo demoram até 20 anos para serem desenvolvidos e o prazo menor de proteção dos direitos desestimula as empresas a desenvolverem novas espécies.
6: Cada vez que você faz o desenvolvimento de uma nova variedade, de um novo cultivar, você tem que ter investimentos em pesquisa. Então é normal que você cobre um royalties por aquilo que é a utilização dos novos cultivares. Qual era o grande desafio? Você ter um justo equilíbrio. Você não poderia ter um período dessa cobrança de royalties muito pequeno, porque não compensaria, e você não poderia ter também esse período muito extenso, porque você restringe o acesso a essas novas variedades.
5: O relator acatou o pedido de deputados do PSOL e do PT e excluiu do pagamento de royalties sobre cultivares os pequenos produtores de plantas ornamentais. Para o deputado Tarcísio Mota, do PSOL do Rio de Janeiro, a medida vai beneficiar mais de 800 mil pessoas. O projeto que amplia de 18 para 25 anos os direitos de propriedade sobre cultivares de videiras, árvores frutíferas, árvores florestais, árvores e plantas ornamentais e cana-de-açúcar seguiu para análise do Senado. Rádio Câmara de Brasília, Antônio Vital.
4: Agricultura.
3: Sérgio Sérgio Turra, do PP do Rio Grande do Sul, critica o anúncio de mais de R$500 milhões para o Plano Safra, afirmando que os produtores rurais endividados não conseguem acessar o crédito. Ele argumenta que a medida não atende esse público específico.

0: específico.
1: Sérgio Turra defende a proposta de securitização das dívidas rurais, afirmando que a medida é essencial para garantir a sobrevivência dos produtores e da economia gaúcha. Ele também não concorda com a classificação da proposta pelo governo como uma pauta bomba.
0: Santim Roveda, do União do Paraná, cobra mais apoio ao agronegócio e critica o corte de verbas para o Plano Safra. O congressista avalia que a redução das verbas para custeio e

0: mas lamenta que o excesso de impostos federais tire a rentabilidade de quem trabalha e gera riqueza no campo e na cidade.
1: Economia.
2: Deputados concordam com representantes de micro e pequenas empresas sobre a atualização geral da tabela do Simples e não apenas dos limites do MEI. A reportagem é de Luiz Cláudio Canuto.
3: Representantes de micro e pequenas empresas criticaram o projeto do governo de atualização dos limites de faturamento do microempreendedor individual, o MEI, e cobraram uma atualização geral da tabela do Simples. A proposta do governo chegou recentemente à Câmara e se soma a outros mais de 30 projetos a respeito do tema. Pelo projeto do governo, o teto do MEI subiria dos atuais R$ 81 mil para R$ 110 mil em 2027 e R$ 140 mil em 2028. O projeto também permite que um MEI contrate até 2 empregados por um salário mínimo ou o piso salarial da categoria. Na Câmara, o tema já é analisado por uma comissão especial, onde o relator, deputado Jorge Guetem, do Republicanos de Santa Catarina, defende uma revisão geral do Simples e não apenas do limite do MEI. O presidente da Frente Parlamentar Mista do Ambiente de Negócios, Mendonça Filho, do PL de Pernambuco, concorda com a atualização da tabela do Simples Nacional para micro e pequenas empresas. A defesa da correção foi reforçada também pela presidente da comissão especial sobre o tema, deputada Anne Ortiz, do PP do Rio Grande do Sul. Desde a última atualização dos limites, em 2018, a inflação acumulada pelo IPCA é de 55,4%.
4: Não por conta de um crescimento real, não por conta de um crescimento orgânico, mas sim por um achatamento do teto por conta dessa inflação acumulada.
3: Segundo o relator do projeto sobre o MEI, deputado Jorge Guetem, se o ajuste da tabela se limitar à faixa do microempreendedor, o risco será de distorção do Simples.
5: É uma conta simples fazer. Por que que eu vou estar numa alíquota maior ali como micro e pequena empresa de 180 mil se eu posso estar numa alíquota bem menor, né, que é o benefício que os MEIs têm, são contemplados, né? Então, elevando a 140.
3: Uma das ideias em debate prevê que o teto dos microempreendedores suba para 140 mil reais. Já o das microempresas subiria de 360 mil para 869 mil reais por ano. E o das empresas de pequeno porte passaria de 4,8 milhões de reais para 8,69 milhões de reais. Da Rádio Câmara de Brasília, Luiz Cláudio Canuto.
0: Maurício Marcon, do PL do Rio Grande do Sul, contesta os dados sobre o desemprego e a inflação anunciados pelo governo. Para ele, o discurso de crescimento econômico desconhece a realidade da população, que sofre com o aumento no preço dos alimentos e dos combustíveis.
2: Segundo a análise de Maurício Marcon, o cenário nacional é oposto ao anunciado, com um déficit acima de R$ 1 trilhão e com a dívida pública superando 80% do PIB, o que prejudica a criação de novas empresas, a geração de empregos e a produção nacional.
0: Dr. Fernando Máximo, do PL de Rondônia, celebra a aprovação pela Câmara de proposta de emenda à Constituição relatada por ele, que garante a imunidade tributária total para templos religiosos e suas entidades, como creches, asilos e orfanatos.
2: Dr. Fernando Máximo explica que a medida, agora sob análise do Senado, isenta de impostos a compra de bens e serviços, com os tributos pagos sendo devolvidos às entidades em 90 dias para reinvestimentos nas entidades de assistência social filantrópicas.
1: Desenvolvimento Regional.
0: A Comissão Especial aprova aumento de repasses para municípios e criação de fundos para Sul e Sudeste. A repórter Noelle Nobre tem os detalhes.
6: Uma comissão especial da Câmara dos Deputados aprovou uma proposta de emenda à Constituição que aumenta o Fundo de Participação dos Municípios, o FPM, e cria fundos específicos para o desenvolvimento das regiões Sul e Sudeste. O parecer aprovado é do deputado Arnaldo Jardim, do Cidadania de São Paulo. A medida eleva de 50 para 53% a parcela da arrecadação federal de impostos que deve ser dividida com estados e municípios. Isso garantirá às prefeituras uma quarta parcela extra de 1% do FPM a ser paga anualmente no mês de março. O relator, Arnaldo Jardim, acredita que os municípios hoje estão sobrecarregados.
7: A Constituição de 88 dá um sinal, mas a prática acabou se revelando ao contrário. Houve uma reconcentração de recursos na União. E isso não foi acompanhado da divisão de responsabilidades. Todas as novas políticas foram no sentido de

0: repassar responsabilidades aos estados e municípios.
1: Além do reforço para as cidades, a proposta cria fundos constitucionais de financiamento para o Sul e o Sudeste, nos moldes do que já existe para o Norte, o Nordeste e o Centro-Oeste. Cada um desses novos fundos receberá 1% da arrecadação federal para financiar o setor produtivo local. Para evitar um choque nas contas públicas, a implementação será gradual, 0,5% em 2027 e o valor integral em 2028. A estimativa é que em 2028, cada novo fundo regional e o aumento do FPM representem separadamente um aporte de mais de 11 bilhões de reais. Agora, a proposta segue para o plenário da Câmara, como lembrou o presidente da comissão especial, deputado Cobalcini, do MDB de Santa Catarina.
2: A gente tem que agora fazer uma construção além daquela que nós construímos aqui na comissão especial. Precisamos estender para o Brasil.
1: A proposta que aumenta os repasses para os municípios e cria fundos de desenvolvimento para as regiões Sul e Sudeste precisa ser votada em 2 turnos no plenário antes de seguir para a análise do Senado. Da Rádio Câmara de Brasília, Noelle Nobre.
3: Saúde.
4: Paulo Soares, do Podemos de São Paulo, faz um apelo pela continuidade dos atendimentos no Hospital e Maternidade São José, de Barra Bonita. Ele alerta que o fechamento do pronto atendimento da unidade pode sobrecarregar outros hospitais e comprometer a assistência na região.
5: Paulo Soares também defende a atualização da tabela do SUS e mais investimentos na rede pública de saúde. Segundo o parlamentar, o financiamento adequado é essencial para garantir o funcionamento dos hospitais filantrópicos e das Santas Casas.
3: Justiça.
4: Deputados aprovaram regime de urgência para o projeto que equipara o ódio às mulheres ao crime de racismo. O repórter Antônio Vital explica.
6: Depois de muito debate em plenário, a Câmara dos Deputados aprovou regime de urgência para o projeto já aprovado pelo Senado, que prevê punições para a prática de misoginia, como é chamada a prática de ódio, desprezo ou preconceito contra as mulheres. O projeto inclui o crime de misoginia na mesma lei que já pune com pena de 2 a 5 anos de prisão sem direito à fiança, discriminação ou preconceito de raça, cor, etnia, religião ou procedência nacional. A coordenadora do grupo de trabalho que analisou a proposta, a deputada Tabata Amaral, do PSB de São Paulo, apresentou nova versão para o texto no início de junho, com alterações na proposta aprovada pelos senadores. Ela alterou principalmente a definição de misoginia. Tabata Amaral retirou os termos ódio e aversão previstos no projeto do Senado para caracterizar a misoginia. Na nova versão, misoginia é descrita como a prática, a indução ou a incitação de menosprezo ou discriminação contra a mulher que promova violência, negue sua igualdade de direitos ou ofenda sua dignidade em razão da condição de mulher. O texto aprovado pelo grupo de trabalho também prevê que o juiz poderá suspender temporariamente conta ou perfil na internet que estimular violência contra a mulher. No plenário, o regime de urgência foi aprovado com 293 votos favoráveis e 158 contrários, depois de muita discussão. Deputados da Frente Parlamentar Evangélica manifestaram preocupação com a possibilidade de pregadores religiosos serem enquadrados no crime de misoginia. Outros deputados disseram que a definição do crime é vaga e pode motivar censura. Foi o que disse a deputada Júlia Zanatta, do PL de Santa Catarina.
7: Ainda temos termos muito vagos que deixam a critério do juiz, e isso acaba numa perseguição. Me parece sim que é para perseguição religiosa, para calar opositores, mulher que é bandido na cadeia.
6: O texto do grupo de trabalho também aumenta as penas de calúnia, difamação e injúria quando praticados no contexto de violência familiar, e dobra a pena para postagens com incentivo à violência contra a mulher, quando praticados na internet com o fim de obter lucros. A deputada Tabata Amaral, coordenadora do grupo de trabalho, disse que está ouvindo lideranças dos partidos para chegar a um texto de consenso. Ela defendeu punição para quem incentiva a violência contra a mulher.
7: A gente vê o número de homicídios no Brasil cair, mas o número de feminicídios aumenta. E nós precisamos dar uma resposta. E essa resposta passa por enfrentar grupos de ódio que estão se articulando, especialmente no submundo da internet. Grupos de ódio que entenderam que você incentivar o estupro, você incentivar a violência, você atacar uma mulher, infelizmente, é uma forma de ganhar dinheiro, é uma forma de viralizar, é uma forma de vender um curso.
6: Com o regime de urgência, o projeto que prevê pena de até 5 anos de prisão para quem praticar o crime de misoginia pode ser votado diretamente no plenário da Câmara sem passar pelas comissões permanentes da Casa. Da Rádio Câmara de Brasília, Antônio Vital.

0: Relações Exteriores.
1: Alencar Santana, do PT de São Paulo, critica a suposta submissão de políticos brasileiros a interesses estrangeiros, citando uma correspondência oficial de autoridade externa que trata da possibilidade de uma equipe de transição governamental brasileira ser colocada à disposição de outra nação.
2: Alencar Santana afirma que o documento menciona a entrega de riquezas estratégicas e de tecnologias como PIX. Ele classifica a hipótese como traição à pátria, alerta sobre o risco de interferência externa nas eleições e defende uma postura firme na defesa dos interesses do Brasil.
1: Termina agora o Jornal Câmara dos Deputados, produzido pela Rádio Câmara, com trabalhos técnicos de Wellington Teles e apresentação de Cibele Comanetti e Márcia Aquilissardi. Uma boa noite para você.
2: Boa noite e a Voz do Brasil volta amanhã.
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1: 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Inverno chegando e é hora de colocar aquela roupa quentinha, pois além de aquecer, a prevenção de doenças respiratórias é fundamental. Quer algumas dicas práticas para o seu bem-estar nesta época do ano? Inclua no seu dia a dia chás quentes e vitaminas naturais. 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Cuide com carinho da sua saúde. 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
1: 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Rodrigo, sou teu amigo, tem que te alertar, cara. Meu, alertar o quê, velho? Você vai falar de novo, velho? Falei mil vezes, eu vou te falar de novo. Você tá de sacanagem. Sai daí.

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1: Bom dia, meu amigo, bom dia, meu irmão, bom dia, família. Grande abraço, bênçãos de Deus na vida dos doentes, enfermos, famílias enlutadas, dos idosos. Bom dia, trabalhadores e trabalhadoras, viajantes, motoristas, que Deus abençoe você, que Deus derrame bênçãos abundantes sobre o novo dia que estamos iniciando. Hoje nós celebramos São Tomé, apóstolo de Jesus Cristo. Bom dia aos viajantes, motoristas, que Deus abençoe você, nossas famílias e nossos lares. Bom dia todo especial para os membros dos nossos grupos de reflexão. Que a palavra de Deus aqueça o coração, ilumine a vida, fortaleça os nossos passos. Prezado ouvinte, querida família, hoje celebramos a festa de São Tomé, apóstolo. São Tomé é mais conhecido como apóstolo das dúvidas, isso por causa da dúvida que teve na ressurreição de Jesus, dizendo que só acreditaria se visse a marca dos pregos nas mãos de Jesus e as tocasse, e por dizer que não sabia para onde Jesus ia. Dessa primeira passagem surgiu a expressão popular: ver para crer. Porém, não foi somente isso que fez de Tomé um apóstolo conhecido. Ele foi fiel seguidor de Jesus. Mais importante que a sua dúvida foi a sua profissão de fé. Depois que Jesus apareceu a ele e pediu que tocasse nas marcas do crucificado, nas marcas da crucificação, Tomé fez uma das mais belas profissões de fé que encontramos no Novo Testamento. Meu Senhor e meu Deus, algo aparentemente simples, mas que diz tudo, que expressa o que de fato estava no coração do apóstolo. A partir daquele momento, Tomé não teve mais dúvida e fez de Jesus o Deus e Senhor da sua vida. E quem faz dele o Senhor de sua vida muda completamente a sua maneira de ser. Antes desse episódio, Tomé já havia demonstrado sua fidelidade e solidariedade a Cristo. Um desses momentos é quando ele diz: vamos nós também para morrermos com ele. Reze comigo a oração deste dia. Concedei, Deus Todo-Poderoso,

celebrar com alegria a festa de São Tomé, para que sejamos sustentados por sua proteção e tenhamos a vida pela fé, no nome de Jesus Cristo, que o apóstolo reconheceu como Senhor. Ele que é Deus e convosco vive e reina na unidade do Espírito Santo por todos os séculos dos séculos. Amém. Primeira música, Padre Ezequiel, vem e segue-me.

Prezado ouvinte, querida família, o evangelho desta sexta-feira, quando celebramos a primeira sexta-feira do mês de julho, temos o texto de São João, capítulo 20, versículos de 24 ao 29. Tomé, chamado Dídimo, que era um dos doze, não estava com eles quando Jesus veio. Outros discípulos contaram-lhe depois: vimos o Senhor. Mas Tomé

disse-lhes: se eu não vir a marca dos pregos em suas mãos, se eu não puser o dedo nas marcas dos pregos e não puser a mão no seu lado, não acreditarei. 8 dias depois, encontravam-se os discípulos novamente reunidos em casa, e Tomé estava com eles. Estando fechadas as portas, Jesus entrou, pôs-se no meio deles e disse: a paz esteja convosco. Depois disse a Tomé: põe o teu dedo aqui e olha as minhas mãos. Estende a tua mão e coloca-a no meu lado. E não sejas incrédulo, mas fiel. Tomé respondeu: meu Senhor e meu Deus. Jesus lhe disse: acreditaste porque me viste? Bem-aventurados os que creram sem terem visto. Palavra da salvação. Glória a vós, Senhor. Prezado ouvinte, querida família, temos um texto que com certeza nos ajuda na reflexão, na maturidade da fé, um texto que nos ajuda a dar passos, que Deus continue fortalecendo em nós a vida, a dedicação, a resposta generosa, assim como Tomé, com certeza foi generoso diante do apelo, do chamado e da convocação que Jesus fez a ele. Temos no texto do Evangelho de hoje, como já citamos, trata da dúvida e da profissão de fé de Tomé. Um texto pascal que coloca Jesus nas suas sucessivas aparições para os discípulos no intuito de provar e comprovar a sua ressurreição, para que eles não tenham dúvida, para que sejam verdadeiras testemunhas dele, do Cristo, do ressuscitado, até os confins da terra. Porém, caro ouvinte, Tomé teve certa resistência a dar testemunho. Na verdade, o que está no coração de Tomé? Com certeza está a dor da paixão e morte de Jesus, tão latente no seu coração, que aos poucos foi impossibilitando de crescer na consciência da ressurreição, de recordar no coração e na vida tudo aquilo que Jesus já havia revelado através daquela catequese persistente. Às vezes, a dor toma conta de nós e a dor nos impede de percebermos as alegrias, os gozos que nos cercam, alegrias que são muito maiores que os sofrimentos. Jesus não desiste e Jesus insiste. Volta quando Tomé está com eles e mostra-lhes o que ele havia pedido: os sinais dos pregos nas mãos e no lado. Pede que não seja incrédulo, mas tenha fé. Tomé, diante de prova tão evidente, professa a sua fé no ressuscitado. Jesus questiona, dizendo que ele acreditou porque viu. Mas serão bem-aventurados todos os que acreditarem sem terem visto. Isso, caro ouvinte, tem algo muito importante a nos dizer. Não peçamos provas concretas e materiais da existência de Jesus Cristo. Tenhamos fé, pois tudo o que nos cerca e a nossa própria vida são sinais da ressurreição e da vida de Cristo no coração e na vida de cada um de nós. Pai nosso que estais no céu, santificado seja o vosso nome. Venha a nós o vosso reino. Seja feita a vossa vontade, assim na terra como no céu. O pão nosso de cada dia nos dai hoje. Perdoai as nossas ofensas, assim como nós perdoamos a quem nos tem ofendido. E não nos deixeis cair em tentação, mas livrai-nos do mal. Amém.

Prezado ouvinte, querida família, nossa programação Paróquia de São Lourenço, hoje, sexta-feira, dia 3 de julho, primeira sexta-feira do mês, às 13 horas, teremos o momento da exposição do Santíssimo Sacramento, às 14 horas, a nossa missa do Sagrado Coração de Jesus, e às 18h10, a nossa missa transmitida. Amanhã, sábado, teremos às 19 horas, missa na Igreja Matriz do São Lourenço, missa transmitida e missa na Comunidade São Vicente. Que o Sagrado Coração de Jesus nos inspire a viver a vida e a missão. Última música, Sagrado Coração de Jesus, na voz do Johnny, pela intercessão de São Lourenço, de Nossa Senhora, Mãe de Deus e Nossa Mãe, de São Tomé, do Sagrado Coração de Jesus, desça sobre você, sua família, nossos lares, a bênção de Deus Todo-Poderoso, Pai, Filho e Espírito Santo. Amém. Na sequência, o Jornal Regional, e até amanhã, neste mesmo horário, nova prece do amanhecer.

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2: Agora 6 horas 23 minutos, muito bom dia. Hoje é sexta-feira, dia 3 de julho, está entrando no ar a edição 9022 do Jornal Regional. Na edição de hoje você confere ponto de atendimento virtual da Receita de Manhumirim, completa 4 anos de funcionamento. Prefeitura de Manhuaçu apresenta projeto do novo terminal rodoviário. Uma exposição de dragões será aberta no centro da cidade a partir de amanhã. O engavetamento é registrado na 116 nesta quinta-feira. Um homem é preso por

0: tentativa de homicídio em Mutum. E a gente fala também de duas pessoas que morreram em um grave acidente na 262 em Iuna.
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0: Manhuaçu tem céu claro no momento, temperatura na casa de 11 graus. Detalhes com o professor Rui Branco dos Reis.
3: Olá, bom dia. Nevoeiros pela manhã em boa parte dos municípios da Zona da Mata, mas o sol vai predominar durante o dia. Temperatura máxima em Manhuaçu, Manhumirim, Alto Jequitibá e Espera Feliz em torno de 26 graus. Tempo ensolarado nesta sexta-feira em todas as regiões de Minas Gerais. Capital Mineira com temperatura máxima em torno de 27 graus. Final de semana com tempo parcialmente nublado na Zona da Mata, mas sem previsão de chuvas. Uma ligeira queda da temperatura máxima está sendo esperada neste final de semana. Direto da Clima Tempo, Rui Brandos Reis.
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0: Agora é 6h25, olha, conviver com um familiar diagnosticado com Alzheimer é um desafio que vai muito além dos cuidados com a saúde do paciente. A rotina acaba mudando e as responsabilidades, claro que aumentam. Muitas vezes, um único membro da família acaba assumindo sozinho todo o peso desse cuidado. A médica geriatra, doutora Melissa Andrade Dutra, explica que essa sobrecarga pode comprometer tanto a qualidade de vida do cuidador quanto a do próprio idoso.
4: É um grupo mais delicado de pessoas que precisa de ajuda, porque a sobrecarga de quem cuida é algo muito real e muitas vezes negligenciadas, até pela própria pessoa que cuida. Ah, não, não estou precisando de ajuda, estou dando conta, mas às vezes não está. Então, a primeira coisa, eu queria alinhar alguns conceitos que eu vou trazer dos conceitos dos programas anteriores para a gente alinhar a nossa conversa. Principalmente quando o idoso está começando a fase inicial da doença de Alzheimer, existe um processo de esquecimento leve que não impacta tanto na vida da própria pessoa, mas as pessoas que estão do lado dela começam a ficar incomodadas, achando que é por querer. Nossa, mas toda hora ele está repetindo isso, está me irritando. Ah, olha, tá começando a queimar comida, tá fazendo isso por querer, pra eu lá ter que fazer comida de novo. Ah, tá começando a fazer isso porque ele tá com a intenção de me irritar, tirar do sério. E não é isso, tá? O idoso com a doença de Alzheimer, ele tem uma doença. E muitas vezes ele não percebe essa doença. Então, esse primeiro conceito, eu quero que vocês gravem isso no coração, de que essa pessoa está doente. Então, ela não está fazendo isso para te irritar, ela não está fazendo isso para te tirar do sério, ela não está fazendo isso para tirar você do trabalho, para você se dar mal no seu trabalho. Não é isso que acontece. Ela está no processo de uma doença irreversível, que vai evoluir progressivamente, e que se a gente não tratar, se a gente não prevenir, se a gente não alinhar tratamento, alinhar com nossa conversa, vai ficar ruim para todo mundo, tanto para o paciente quanto para o familiar que está cuidando.
0: E a doutora Melissa explica justamente como esse processo acaba afetando toda a família.
4: Quando a gente vê esse processo acontecer, é um processo doloroso. Por quê? Antes era uma pessoa que trabalhava, que fazia tudo, e você vê que essa pessoa está cada dia mais piorando na sua frente, é um processo que, muitas vezes, de impotência. É, muitas vezes, esse é um sentimento que a família tem. Diz, doutora, eu estou vendo ele piorar cada vez mais, eu não estou conseguindo fazer nada. É um processo de sofrimento mesmo, e esse sofrimento é um sofrimento real. Então, o que você pode fazer? Primeira coisa, é deixar todo o ambiente desse idoso o mais tranquilo possível, porque um ambiente agitado faz com que esse idoso fique agitado, e a cabeça, que é uma cabeça que está ficando mais fraquinha, piora mais e piora mesmo. Então, se você tiver condição de deixar uma rotina sempre organizada, todos os dias, horário de acordar, horário de fazer exercício físico, horário de comer, horário de fazer algum passeio, isso vai dar previsibilidade desse idoso. Então, por exemplo, se ele sabe que 10 horas vai ser o horário do almoço dele, ele não vai ficar agitado, porque ele sabe, mesmo que a cabeça dele tá fraquinha, tá? Ele sabe que daqui a

0: pouco a comida vai chegar.
1: Agora 6h29, lembrando que além da Rádio Manhã Iguaçu, Nova FM, o Jornal Regional está em vídeo no arroba Tribuna do Leste no canal do YouTube. Se você quiser acompanhar tudo em vídeo, a gente está por lá. Daqui a pouquinho tem mais informação, a gente destaca ponto de atendimento virtual da Receita Federal, completa 4 anos de funcionamento em Manhumirim. E a Prefeitura de Manhã Iguaçu apresenta o projeto do novo terminal rodoviário.
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3: Dólar abrindo o dia cotado em R$ 5,20, alta de 0,03%. Euro negociado em R$ 5,95, alta de 0,43%. No mercado de café, o Arábica Bebida Dura Tipo 6 Safra Nova, saca de 60 quilos, cotado em R$ 1.756.

0: país. Café Arábica Rio, negociado em 1493. 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
0: Agora é 6h34. Olha, um antigo anseio da população de Manhuaçu começou a se tornar realidade. É o projeto do novo terminal rodoviário que foi lançado oficialmente, apresentado e promete oferecer mais conforto, segurança e funcionalidade para passageiros, comerciantes e toda a comunidade. Quem acompanhou e conta pra gente é a repórter Ana Flávia Domingos.
2: Foi apresentado nesta quinta-feira, dia 2 de julho, o projeto da nova rodoviária do município de Manhuaçu. O evento reuniu autoridades municipais e da região e também convidados. Durante a cerimônia, foi exibido um vídeo com detalhes da estrutura e do funcionamento do espaço. A prefeita de Manhuaçu, Maria Imaculada Dutra Dornelas, falou sobre a obra que, após o início dos trabalhos, tem previsão de conclusão em um ano.
3: Todas as obras são importantes, mas essa rodoviária é uma obra que há anos a população de Manhuaçu vem clamando por ela. E agora chegou a vez dela, né? Nós passamos a ponte, agora chegou a rodoviária e a gente passamos também a fase da rodovia dos caminhoneiros, que já está também, né, acontecendo, e agora vamos iniciar a rodoviária.
2: A nova rodoviária será construída no antigo almoxarifado e também Secretaria de Obras, localizada na Avenida Dário Grossi, às margens da BR-262. O objetivo dessa obra também é tirar o trânsito de ônibus de dentro da cidade.
3: Já vamos entrar com o processo licitatório dela, é por esses dias. E é com muita alegria que também nós fizemos vários anúncios, né? Não só da rodoviária, mas obras importantes que a população vem, né, almejando há muitos anos, há muito tempo, e são obras que a gente sabe que nós já temos recurso para executar. A gente já tem um planejamento que até 2028 elas vão estar prontas e entregues à sociedade.
2: De acordo com o projeto apresentado, o espaço contará com estrutura para embarque e desembarque de passageiros, áreas de apoio e setores destinados aos serviços que irão funcionar no local. A administração municipal informou que a próxima etapa será o andamento dos procedimentos necessários para o início da obra. Ainda não foi divulgada a data para o começo da construção.

0: Quem quiser rever essa matéria da Ana Flávia Domingos, está disponível no arroba Tribuna do Leste e também no tribunadoleste.com.br. Olha, o ponto de atendimento virtual da Receita Federal em Manhumirim completou 4 anos de funcionamento, com mais de 5.600 atendimentos realizados. O serviço oferece gratuitamente emissão e regularização de CPF, além de consultas fiscais e demais serviços. O secretário de Desenvolvimento de Manhumirim, Wellison Júnior, explica o que é o atendimento e como ele funciona para Manhumirim e também atende cidades da região.
1: Estamos hoje completando 4 anos de atendimento aos munícipes. Na verdade, não atendemos somente os munícipes, atendemos toda a região. Né? Então, completando aí com o PAV, que é o ponto de atendimento virtual da Receita Federal, trabalho este que é desenvolvido não somente, né, dentro do município de Manhumirim com os munícipes, mas toda a região. Então, há 4 anos atrás, né, nós estávamos aí trabalhando para que este ponto de atendimento ele tornasse realidade dentro do município de Manhumirim, e graças a Deus, né, tornou. Nós atendemos aí diversos serviços, né, à população de Manhumirim. Então, você que precisa, né, de estar procurando a Receita Federal, pode nos procurar através do ponto de atendimento. Trabalhamos aí com o CAEPF, né, que é a inscrição do CAEPF, com o CAFIR, né? Trabalhamos também com a consulta de pendência da regularização.

0: regularização, né, dependências de regularização fiscal e cadastral, a inscrição do CPF, né, a alteração, o cancelamento, a pesquisa fiscal, enfim, são mais de 19 serviços que atendemos aí, né, a população, né? E estamos trabalhando hoje, gente, desde a Sala Mineira do Empreendedor, desde a Secretaria, né, de Desenvolvimento Econômico, Agricultura e Captação de Recursos. É um sonho, né, estarmos aqui trabalhando com esses projetos dentro de Manhumirim, estamos desenvolvendo, né, todo esse projeto dentro de Manhumirim.
1: A atendente da Receita Federal Virtual de Manhumirim, Lígia Souza, ressalta que a unidade ultrapassa a marca de 5 mil atendimentos.
2: Hoje nós temos um total de 5.620 atendimentos. Nós atendemos a região de Manhumirim, Alto Jequitibá, Alto Caparó, Martins Soares e Durandé. Além de atender a população de Manhumirim, todos os dias na nossa cidade a gente recebe essas pessoas que vêm buscar atendimento ao PAV, ao consultar o CPF, saber se está em dia. Pessoas também que vêm junto ao INSS, está com processo de aposentadoria ou algum benefício, precisa fazer alguma correção no CPF, vem também ao PAV para estar procurando essa correção, né, e estar andando com o seu benefício. Então hoje, não só o município de Manhumirim, ele é contemplado com esse serviço, né, a nossa região. Isso é um grande ganho para o município, porque todo dia nós temos esse fluxo de pessoas aqui na nossa cidade. Nós estamos comemorando, né, 4 anos, né, do atendimento do PAV, né, um serviço que deu certo, que está sendo prestado à população e beneficiando a população local e a nossa região. 5.620 atendimentos junto à Receita Federal. Esse convênio com a Prefeitura de Manhumirim, junto à Receita, que só tem somado para a nossa cidade.
1: Agora é 6h41, daqui a pouquinho tem mais informação. A gente destaca, a exposição de dragões será aberta neste sábado em Manhuaçu. E o engavetamento é registrado na 116.
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6: Agora é 6h46, a exposição Dragões será aberta neste sábado em Manhuaçu, às 20 horas, na Praça Cordovil Pinto Coelho. Montagem das estruturas começou essa semana e está tudo em preparação para ser aberto ao público amanhã. Entre as atrações, tem um dragão robotizado com cerca de 5 metros de altura, equipado com movimentos e efeitos de fumaça. A exposição terá entrada gratuita, será aberta na praça e será convidado toda a população a estar presente para participar e acompanhar o momento. Quem destaca é o secretário de Cultura, Rick Soares.
7: Expectativa lá no alto. É o terceiro ano já consecutivo dessa ação, né, no período de férias que a Secretaria de Cultura e Turismo ela promove juntamente com a Prefeitura de Manhuaçu. E ela tem um impacto muito relevante, tanto na vida das pessoas, das crianças, mas também no entorno da região central e toda Manhuaçu. Esse ano nós estamos com uma exposição inédita na nossa região, que é a Exposição Internacional dos Dragões, tá, com maquinário, com objetos, né, com os animais robóticos, com sons que simulam, né, os animais. E a partir do dia 4, né, às 20 horas, no próximo sábado, nós já temos aí essa exposição prontinha para receber a nossa população. Então, essa é uma ação que movimenta o comércio, a gente consegue trabalhar com os ambulantes. Então, toda uma cadeia de pessoas, de munícipes de Manhuaçu, ela é muito bem atendida nesse período de julho.
6: Ele lembra que as cidades da região também se fazem presentes.
7: A expectativa também é muito boa. Ontem mesmo estava numa reunião da IGR, né, que é a nossa gerência regional, junto com os 23 municípios. Então os secretários já estavam ali me parando, me perguntando o período que vai começar, porque eles já querem montar suas caravanas para vir visitar essa exposição. Então é uma ação, né, que a secretaria promove, a prefeitura de Manhuaçu promove, mas ela beneficia toda a nossa região de uma forma organizada. Então é muito interessante que toda essa população que às vezes só teria acesso a esse tipo de exposição, de um atrativo, né, turístico também, numa capital ou numa cidade maior, a gente traz aqui para a nossa região e Manhuaçu como polo atende todas as suas cidades irmãs.
6: Ele convida também a população para participar da inauguração.
7: Quero fazer o convite a todas as pessoas, pais, com seus filhos, avós, os munícipes de Manhuaçu, as cidades em volta, vem participar com a gente a partir do dia 4 de julho, agora, sábado, dia, às 20 horas, até o dia 2 de agosto. É o período que essa exposição estará aqui na praça.
6: Agora é 6h49, olha, um engavetamento envolvendo duas carretas e cinco carros interditou parcialmente a BR-116 ontem em Vila de Fátima. Segundo a Polícia Rodoviária Federal, a combinação de neblina e

0: fumaça acabou reduzindo a visibilidade na pista. Quem fala pra gente é o policial rodoviário federal Tadeu Lima.
1: Na manhã desta quinta-feira, por volta de 8h30, ocorreu esse acidente na BR-116, no quilômetro 573, próximo à Vila de Fátima. Foram 7 veículos envolvidos. Foi um engavetamento provocado por fumaça de secadores de café. Desses 7 veículos, haviam 2 carretas e dos automóveis envolvidos, 2 deles, os ocupantes sofreram lesões, pois foram socorridos pela equipe de socorristas da Eco Rio Minas, foram socorridos para a UPA de Manhuaçu.
0: E 2 pessoas morreram em um acidente na BR-262 em Iúna, na região do Espírito Santo, na tarde desta quinta-feira. A informação foi confirmada pela Polícia Rodoviária Federal, que atende a ocorrência. As circunstâncias do acidente ainda estão sendo apuradas. 2 veículos envolvidos ficaram praticamente destruídos. A identidade das vítimas ainda não foi identificada. Daqui a pouquinho a gente destaca, homem é preso por tentativa de homicídio em Mutum. Uma operação da Polícia Militar prende 4 pessoas e recupera caminhão furtado em Rio Casca.
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3: Olha, na quarta-feira, no povoado de Laje.

0: Lagoinha do Mutum, zona rural de Mutum, a polícia militar prendeu um homem de 22 anos por tentativa de homicídio e lesão corporal.
1: Segundo o levantamento de informações, após uma discussão em uma residência, o autor utilizou um machadinho para agredir um homem de 54 anos, atingindo sua cabeça. Ao tentar impedir as agressões, uma mulher de 52 anos

0: transferido para o Hospital César Leite, em Manhuaçu. A mulher recebeu atendimento médico em razão de hematomas e escoriações. O autor foi contido por moradores até a chegada da polícia militar, que realizou a prisão em flagrante. O machado utilizado no crime foi apreendido e encaminhado juntamente com o preso à Delegacia de Polícia Civil para as demais providências legais. Quatro pessoas foram presas pela Polícia Militar na madrugada desta quinta-feira durante a Operação AgroGerais Seguro em Rio Casca. A ação também possibilitou a recuperação de um caminhão com registro de furto e a apreensão de uma arma de fogo, munições e três veículos. A ocorrência foi registrada nas proximidades da Unidade Operacional da Polícia Rodoviária Federal na BR-262. Durante o patrulhamento, os militares identificaram a caminhonete Toyota Hilux e o Volkswagen Polo e um caminhão Mercedes-Benz em atitude suspeita. Os policiais observaram que o Polo realizava deslocamentos compatíveis com o monitoramento da fiscalização. Em seguida, os três veículos passaram a trafegar em formação, contornando o posto da PRF pela via marginal, indicando atuação coordenada. Na abordagem à Toyota Hilux, os militares flagraram o condutor tentando esconder na pistola Taurus calibre 9mm carregada e pronta para uso. Embora apresentasse documentação de colecionador, atirador desportivo e caçador CAC, foi constatado que a arma era transportada em desacordo com as condições estabelecidas na guia de tráfego, caracterizando, portanto, o porte ilegal de arma de fogo. Durante a fiscalização do caminhão, foram identificados indícios de adulteração nos sinais identificadores. Após consultas aos sistemas, verificou-se que o veículo possuía registro de furto. O motorista foi preso pelos crimes de receptação e adulteração de sinal identificador de veículo automotor. As diligências também demonstraram que o condutor do Polo e uma passageira prestavam apoio aos demais envolvidos, auxiliando o transporte e a ocultação do caminhão furtado. Ambos foram presos. Ao final da ocorrência, a Polícia Militar apreendeu uma pistola Taurus, dois carregadores, 31 munições intactas, um coldre, além dos três veículos utilizados pelos envolvidos. Todos os presos foram encaminhados à Delegacia de Polícia Civil para as providências legais.
1: E terminou de forma trágica a busca por Flávia Soares Marques, de 26 anos, desaparecida desde o último sábado em Inhapim. O corpo da jovem foi encontrado nesta quinta-feira em uma área rural do município. Segundo a polícia, o principal suspeito é o ex-companheiro da vítima, que teria indicado o local onde o corpo estava escondido. Flávia, mãe de duas crianças, desapareceu após sair para um forró. Antes disso, havia deixado as filhas na casa dos pais e manteve contato com a família por mensagens. Depois, não foi mais localizada. Imagens de câmeras de segurança ajudaram a reconstituir os últimos deslocamentos da jovem e contribuíram para os avanços das investigações. A perícia da Polícia Civil esteve no local e o corpo foi encaminhado ao Instituto Médico Legal. As circunstâncias, a morte e a motivação do crime seguem sendo investigadas. O caso gerou grande comoção entre moradores de Inhapim e também nas redes sociais. 6:59, quero agradecer a companhia de todo mundo que acompanhou essa edição, seja pelo rádio tradicional ou também no arroba Tribuna do Leste, lá no YouTube. Agradeço a companhia de todo mundo que mandou sua mensagem desejando bom dia para Manhuaçu e para toda a região. Sou Leonardo Medeiros, essa foi mais uma edição do Jornal Regional. Trabalhos técnicos de Marcelo Costa e João Pedro Amorim. A gente volta amanhã a partir de 6:20. Um bom dia para todo mundo.
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4: Bom dia, meus queridos ouvintes da Rádio 9 FM. Hoje, sexta-feira, sextou. Dia 3 de julho de 2026, está começando agora o seu programa matinal favorito, o Bom Dia Nova. Eu sou Henrique Souza e te faço companhia até às 11 horas da manhã, trazendo para você muito mais do que notícias e músicas. Aqui, o seu dia começa com energia positiva, informações fresquinhas e, claro, aquele bate-papo que você adora. Prepare-se para uma manhã repleta de música boa, dicas imperdíveis e tudo o que você precisa saber para começar o seu dia com o pé direito. Então aumente o volume do seu rádio e fique com a gente, porque o seu bom dia começa agora.
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2: E para começarmos bem o nosso dia, para começarmos bem a nossa manhã maravilhosa de sexta-feira, o nosso sextou aqui na Rádio Nova, eu tenho uma mensagem para você. Nós sempre começamos o nosso dia com uma mensagem de fé, de reflexão, de motivação, que eu tenho certeza que vai tocar o seu coração. 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

Às vezes a vida parece caminhar mais devagar do que gostaríamos. Os planos demoram a acontecer, as respostas não chegam no tempo esperado e os desafios parecem maiores do que a nossa força. Mas há uma verdade que merece ser lembrada: nem toda demora é uma negativa.

0: Ação. Muitas vezes é apenas o tempo preparando algo maior. Não permita que um dia difícil faça você acreditar que toda a sua história será assim. As páginas mais bonitas de um livro quase nunca são as primeiras. Da mesma forma, a sua melhor fase pode estar exatamente à sua frente. Continue plantando bem. Continue cultivando a esperança e fazendo o seu melhor. Cada pequeno passo dado hoje está construindo o caminho de amanhã. Acredite! Novos encontros, novas oportunidades, novas conquistas e novas alegrias podem surgir quando você menos espera. A vida tem a capacidade de surpreender quem não desiste. Bom, em alguns momentos da vida, olhamos para as circunstâncias e pensamos que tudo está parado. As portas parecem fechadas, os sonhos parecem distantes e o coração se enche de perguntas. Mas a palavra de Deus nos ensina que o Senhor, que Deus nunca perde o controle da nossa história. Mesmo quando não conseguimos enxergar, Ele continua trabalhando em nosso favor. Talvez hoje você esteja enfrentando lutas, esperando uma resposta. Mas eu quero dizer para você, não desista, não desista. Deus conhece cada lágrima, cada oração silenciosa e cada desejo do seu coração. O tempo de Deus é perfeito. Ele transforma o deserto em um lugar de esperança. Faz nascer força onde havia fraqueza e abre caminhos onde parecia não existir saída. Lembre-se do que está escrito, porque eu bem sei os pensamentos que tenho a vosso respeito, diz o Senhor, pensamentos de paz e não de mal, para vos dar o futuro e uma esperança. Se hoje você continua com dúvidas, se hoje ainda não aconteceu, continue confiando. Se a resposta ainda não chegou, permaneça firme. O Deus que começou a boa obra em sua vida é fiel para completá-la. Essa é a mensagem que eu tenho para você nesta manhã de sexta-feira. Deus é muito bom, está no controle de tudo, viu? Calma, já deu certo. Vai dar tudo certo. Mas nunca se esqueça, todos os dias, seja grato e seja feliz.
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0: 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Muito bem, aqui no Bom Dia Nova, além de música boa, muita informação para você. 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
0: Onde você estiver, bom dia. Bom dia, meus queridos. E aí, tudo bem com vocês? Eu espero que sim, viu? Espero que você esteja bem. Espero que você esteja feliz nesta manhã maravilhosa de sexta-feira. Sextou, meu povo! Sexta-feira, sua linda! E aí, tudo bem, né? Tá feliz? Espero que sim. Até às 11 horas da manhã, você é o meu convidado a ficar junto comigo. Eu e você, você e eu juntos, viu? Sem desligar esse rádio. Eu sei que você está chegando agora no trabalho, tá chegando agora na obra. É, pois é, 8 horas, né? O horário de bater o ponto chega um pouco mais cedo. Então, pois é, já ligo, já deixo o radinho ligado aí até às 11 horas da manhã. Vem comigo, porque é sexta-feira, né, galera? Sextou, bebê! Sexta-feira é o dia de mexer o doce. Ah, bora pra cima. Bora vencer essa semana. Sexta-feira é dia de pagamento, semana de pagamento. O Pix vai cair na conta. Hoje não tem lugar pra tristeza. Na verdade, aqui no Bom Dia Nova, nenhum dia é dia de tristeza. Mas hoje é dia de alegria, meu amigo. Simbora mexer o doce, porque sextou e claro que tem que rolar o quê? Um forró. E hoje é com eles, os Barões da Pisadinha. Alô, MC Bahia, pra você, viu, meu amigo? Ele gosta dos Barões, sempre tem que tocar. Luiz Otávio, um abraço pra todos vocês. Daqui a pouquinho tem a partir.

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5: Agora são 8 horas.
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3: 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Muito bem, agora são 8h10. Você curtiu o sucesso, Nando Moreno com o Alemão do Forró, como é que mexe? Muita música boa, muita informação para você. Confira agora as principais notícias do mundo do agro. 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
0: Muito bem, uma informação importante para você. A oferta apertada sustenta a alta do café. O mercado internacional de café encerrou a semana até o dia 26 de junho com valorização dos contratos futuros, apoiado pela oferta física restrita, por fatores técnicos e por preocupações ligadas à produção. Bom, o café arábica avançou para as máximas de 6 semanas e meio. Marginal das condições de colheita no Brasil e ao movimento de cobertura de posições vendidas por fundos. No ambiente macroeconômico, os agentes também acompanharam o desfecho do conflito entre Estados Unidos e Irã. A retração dos preços do petróleo no fim de semana contribuiu para uma percepção mais otimista no mercado. Ainda assim, os movimentos do café seguiram ligados principalmente às condições da colheita brasileira, à oferta disponível e à atuação dos fundos, que deram suporte ao Arábica e ao Robusta nesse período. Informações diretamente do agrolink.com. E esse foi o nosso quadro Agronotícias, as principais informações para você, meu amigo, produtor rural, homem do campo, cafeicultor, aqui no Bom Dia Nova, sempre bem informado.
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0: Torres Casais Trocados. Marília Mendonça troca de calçada. Agora são 8h24. Só música boa, fala a verdade. Aqui no Bom Dia 9 é assim. Sexta-feira, né, meu povo? Sextou, famoso sextou. Todo mundo feliz. Bom, e nós iremos conferir agora como vai ficar o clima aqui na nossa cidade e também na nossa região. O nosso quadro Tempo e Temperatura. Quem traz as informações é ele, o professor Rui Brandos Reis.
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4: Olá, bom dia. Nevoeiros pela manhã em boa parte dos municípios da Zona da Mata, mas o sol vai predominar durante o dia. Temperatura máxima em Manhuaçu, Moinho e Altivai, espera feliz em torno de 26 graus. Tempo ensolarado nesta sexta-feira em todas as regiões de Minas Gerais. Capital mineira com temperatura máxima em torno de 27 graus. Final de semana com tempo parcialmente nublado na Zona da Mata, mas sem previsão de chuvas. Uma ligeira queda da temperatura máxima.

0: Está sendo esperada neste final de semana, direto da Climatempo, Rui Brandos Reis.
1: Muito bem, trazendo todas as informações, o professor Rui Bran, conferindo agora em Manhuaçu, nesse exato momento está a 18 graus, o céu está nublado, perdão, o céu está ensolarado. E a máxima para hoje é de 27 graus. Esse foi o nosso quadro Tempo e Temperatura.
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0: Obrigado, menos é mais.
1: Menos é, tamo junto, meu compadre.
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0: 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Que isso, hein?
1: Muito bem, 8h46. Ô, Treimanço, bom demais curtir música boa. E claro que música boa é aqui na Rádio Nova. Você curtiu O Mundo é Tão Pequeno, Jorge Mateus, Panda, Porcelanato. Ah, Grupo Revelação, só de camarote, hein? Ela só vai se for de camarote. Será que tem alguma assim, hein? Será? Bom demais. Deixa eu falar pra você que o nosso WhatsApp já está liberado. Tá liberadaço. Bora participar com a gente, meu povo. Manda aí sextou. Manda aí bom dia, Henrique. Fala comigo, bebê. Vambora. Sexta-feira maravilhosa. Eu atendo todo mundo. Música boa, animada. Intervalo comercial rapidão. Depois desse intervalo, que é muito rápido. É rápido mesmo, viu? Tem alô na Rádio Nova. Eu quero mandar um abraço pra você.
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0: FM. Muito bem! Simbora atender as participações dos melhores ouvintes desse Brasil! Quem tá comigo é ele, o Morata. Fala comigo, Oséias. Bom dia, solta sua voz aqui no WhatsApp do Bom Dia Nova. Calma aí, né? Peraí. Quem não tem o WhatsApp, eu esqueci de passar a vinheta. Bom, ó, se você ainda não tem o WhatsApp da Rádio Nova FM, adiciona, anota aí, vai.
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3: Bom dia, meu amigo.
0: Bom dia.
3: Aqui, Zezinho aqui, nós estamos aqui na rua aqui, ouvindo aqui. É, manda um alô pra nós aí, uma música aí do...
0: De quem,
3: do Caiado aí, pra nós aí. Tamo junto. Valeu, meu amigo.
0: Valeu.
3: Vai dar Brasil, hein?
0: Vai dar Brasil, claro. Um abraço pra você e pro Zezinho também. Valeu, Zezinho. Valeu, Oséias. Lá do Santa Luzia, participando com a gente. A minha amiga, bom dia pra ela. Tá na sintonia, Maria José. O meu amigo, Marcelo. Oi, Marcelo. Henrique, bom dia, meu parceiro. Manda um alô aí pra galera. Voltei a trabalhar na minha cidade de Simonésia. Um alô pra Sandra. Oi, Sandra. Pra Ilva Mônica. As minhas companheiras de serviço, Henrique. Agora tô por cá na Prefeitura de Simonésia. Mas não podemos esquecer da galera da terraplanagem, né? Aí sim, valeu, meu amigo.

0: Tamo junto, Marcelo. Esse é o Marcelo. Era da terraplanagem, agora está trabalhando na prefeitura. Um abraço para todo mundo em Simonésia. Alô, Simonésia, Sandra, a Ilva Mônica. Um abraço para todos vocês, viu? Quem tá mandando o áudio? Ih, Alessandra Pagodeira, flamenguista. Bom dia, Alessandra. Tudo bem, mulher?
1: Bom dia, Henrique.
0: Bom dia.
1: Sextou.
0: Graças a Deus, sextou finalmente.
1: Aqui é a Alessandra, do bairro Nossa Aparecida.
0: Fala
1: estou
0: comigo.
1: Estou no serviço, né, no trabalho.
0: Ah, é?
1: Mas já com o pezinho lá na, no final da sexta-feira.
0: Que isso, calma aí.
1: Sair do serviço. Não que eu esteja com saudade, sabe?
0: Tá.
1: Mas
0: toda
1: aquela saudade inconveniente do Menos é Mais com o Pablo aí.
0: Entendi.
1: Essa música ficou boa demais.
0: Deixa comigo.
1: O gordinho mais lindo do mundo. Eu ouço a maior e a melhor todos os dias. 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
0: Aí
1: beijo,
0: sim. Um abraço pra você, minha querida. Não que eu esteja com saudade, tá bom, Henrique? Entendi. A música é boa, né? Um abraço, minha querida. Ótimo dia. Valeu. Quem tá na sintonia, meu amigo Neném. Fala comigo, Neném Vitor. Henrique, toca aí aquela música Saudade Inconveniente. Ó, pediu a mesma música. Do Menos é Mais com Pablo. Boa, Neném. Tamo junto, viu? Um abraço pra você, Neném Vitor. Tá trabalhando, tá na obra. Com o radinho ligado. Sempre, sempre. A minha amiga Elza, lá de Fervedouro. Oi, Elza. Henrique, bom dia. Gosto muito de ouvir o seu programa. Ah, que isso, Elza? Sério, mulher? Obrigado, então. Ofereço para os meus filhos e todos os ouvintes uma feliz sexta-feira para você. Um abraço também para você, Elza, lá de Fervedouro. Um abraço. A minha amiga lá em Pontões está na sintonia, Vanderleia. Bom dia, Vanderleia. Henrique, sextou, meu filho. Quero ouvir uma música aí, ó, para minha filha Paola, o meu esposo Paulo e para todos os ouvintes da Rádio Nova. Bora mexer o doce, porque eu sou ajudante do pedreiro. E ele tá aqui, ó, me matando de trabalhar. Você tá doido? Ô, mulher, qual é o nome do pedreiro? Manda aí, ô, Vanderleia. Qual é o nome? Ela mandou uma foto do pedreiro trabalhando aqui, ó. E ela faz a massa, ela é a servente, ajudando o pedreiro. Aí sim. Ô, Vanderleia, depois fala o nome do pedreiro, nosso amigo aí, nosso parceiro, tá trabalhando com o rádio ligado, curtindo a Rádio Nova. Bom trabalho aí, viu? Cuidado, hein? Tá alto, rapaz, olha só. Cuidado aí, hein? É o Juninho. Ô, Juninho. Bom dia, Juninho. Bom dia pra você, Juninho. Tamo junto. É a galera lá em Pontões participando com a gente. E a minha amiga Amanda. Oi, dona Amanda. Tudo bem, mulher? Bom dia. Fala comigo, Henrique. Ó, aquecimento pra amanhã. Toca Eduardo Costa aí. Aê? Ô, dona Amanda. A senhorita vai estar lá, dona Amanda? É. Ô, dona Amanda, eu vou te contar. Aí vai estar o trio todo. Ô, Amanda, vai estar o trio. Aquele trio. Aquela turma que quando junta, meu amigo, é Dona Amanda, Dona Gi e a mãe da Amanda. Esqueci o nome dela aqui agora. Mas elas, quando juntam, meu amigo, eu vou te contar, viu? É o forró comendo solto. É só na raça chinela. Então tá bom. Bom, pra esquentar, simbora curtir a Dona Marta. Ô, Dona Marta, tá no esquenta pra amanhã também, Dona Marta? Gislaine, todo mundo, Amanda, vou te contar. Simbora, Ana Castela com Eduardo Costa, 8h54, bora curtir. Só porque é sexta-feira, viu?

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0: Muito bem, tem alô na Rádio Nova. É a participação dos nossos ouvintes, os melhores ouvintes desse Brasil. São os melhores, vamos pra cima, gente. Sexta-feira, meu povo. Quem tá comigo, bom dia, bom dia. Solta a sua voz. Esse é o Ícaro, é isso? Fala comigo, Ícaro.
1: E aí, Chuchu, fala comigo. Bom dia.
0: Fala comigo. E aí, cara, bom dia.
1: Falando aqui. Aqui, queria mandar um salvezão pros meus amigos aqui que trabalham comigo aqui no Recanto da Perereca. O Canin, Canigol, que é fala, né? Mais conhecido. Moleque brilha, hein? Difícil
0: Canigol?
1: Aí. E pro Júlio. Nosso amigo Júlio aqui também, bom de serviço, tá? Tem orgulho de ser amigo dele.
0: Olha, que
1: mandar
0: isso,
1: um salvezão
0: hein?
1: Pro Bahia também, lá do prédio.
0: Ah, legal.
1: Bahia, o Luiz Otávio.
0: A turma. Trabalhar
1: com eles, ele também é bom. Só menino bom que eu mesmo.
0: Boa, não boa.
1: Porqueira, não.
0: Olha aí, pronto.
1: Queria pedir aí pra nós aí, uma do Chapeludo.
0: Chapeludo?
1: Pra mandar que você escolher aí. Bom dia.
0: Bom dia. Força
1: maior é melhor.
0: Tamo junto.
1: Deus abençoe todo mundo.
0: Amém, amém. Valeu, meu amigo. Um abraço pra você, viu? Ó, quem tá na sintonia, ele. Fala comigo, Jairo. Jairo Lourenço.
2: Henrique, bom dia.
0: Bom dia, Jairo.
2: Eu gostaria de ouvir uma música aí com Jeito Moleque e Pixote.
0: Que isso, Jairo?
2: Boa. Uma Estrela Perdida. Gostaria de oferecer pra minha esposa Isabel, que tá trabalhando agora.
0: Legal.
2: E pra todos os ouvintes da Nova e pra você também.
0: Tá bom.
2: Eu gosto melhor e a maior. E hoje tem Mengão, hein? Com River Plate às 3h30 e domingo tem Seleção Brasileira. 2x1 pro Brasil.
0: Esse boa.
2: Brasil não dá sorte pra Noruega, não, mas nós vamos pra cima deles.
0: Vamos pra cima deles.
2: Obrigado, Henrique. Valeu.
0: Aí sim. Valeu, meu amigo. Vai dar certo. Já deu certo. Um abraço pra você. Daqui a pouquinho vamos falar sobre o Flamengo, hein? Pois é. Nosso amigo já antecipou aqui, ó. Daqui a pouquinho tem Flamengo. Lembra que eu falei antes, anteriormente, da Dona Marta? Que ela é animada. Dona Marta é a mãe da nossa amiga Amanda. E a Dona Marta tá animada mesmo, viu? Mandou até um áudio aqui. Oi, Dona Marta. A senhora tá boa, mulher? Bom dia.
3: Oi, Henrique.
0: Oi.
3: Bom dia.
0: Bom dia.
3: Amanhã, Henrique, nós vamos sassaricar lá no campo, no Eduardo Costa. Se Deus quiser.
0: Que isso, Dona Marta. Vai sassaricar. Tá certo, tem que viver mesmo, né, Dona Marta? Tem que viver. É isso aí, mulher. Um abraço pra senhora, viu? Quem tá na sintonia, bom dia, meu amigo.
4: Bom dia, Henrique. Bom dia, sextou com S de Seleção Brasileira.
0: Seleção Brasileira, boa.
4: Brasil, 2x1, domingo. Henrique, toca pra nós aí.
0: Qual música?
4: Não Me Faça Chorar, com Priscila Senna e Pablo. Eu ofereço pra todos os ouvintes. Tchau, obrigado.
0: Tchau.
4: Uma ótima sexta pra vocês aí.
0: Aí sim, ótima sexta-feira pra você, meu amigo. Ó, sabe por que você pediu, então? Bora curtir. Agora são 9h09. Priscila Senna com o Pablo. Não Me Faça Chorar, porque hoje é sexta-feira. Ninguém merece chorar na sexta-feira, não, viu? Deixa pra semana que vem. Simbora.

0: Priscila Senna!
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Gatinha assanhada. Olha só, Gustavo Lima animando a nossa manhã. Agora são 9h20. E aí, curtiu? Tá curtindo a nossa programação? Olha, eu espero que sim, viu? Espero que sim. Só música boa, porque hoje é sexta-feira, pessoal. Sextou, tem que ser animado, não é mesmo? Bom, bora falar sobre esportes, o que tá rolando aí no mundo do futebol. O que rola nos gramados da Copa do Mundo, a Lorena Correia, às 10 horas da manhã, vai contar para você. Mas agora eu te conto o que tá rolando no mundo do esporte, no mundo do futebol. 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
0: Muito bem, e hoje tem Flamengo, meus amigos. Flamengo segue a intertemporada em Portugal e enfrenta o River Plate em amistoso. Bom, o Flamengo segue aí a preparação para os desafios do segundo semestre em Portugal. O rubro-negro realiza uma intertemporada na região aí, com foco em recuperar o ritmo de jogo, aprimorar os aspectos físicos e táticos e preparar a equipe para a sequência da temporada. A delegação rubro-negra embarcou para o país europeu no dia 28 de junho e ficará em solo português até o dia 12 de julho. Durante o período, o elenco terá duas bases de treinamento. A primeira, entre os dias 29 de junho e 5 de julho, e depois aonde vai permanecer aí até o retorno para o Brasil. Bom, o primeiro compromisso será contra o River Plate da Argentina no dia 3 de julho, hoje, às 19h30. No horário local. 3h30, horário de Brasília. Na sequência, o Flamengo encara depois aí na Suíça, no dia 8 de julho. Mas hoje tem Flamengo às 19h30 jogando. Às 19h30 no horário local, né? Às 3h30, 3h30, horário de Brasília. Enfrentando River Plate, Flamengo e River Plate. Vai ganhar, hein? 2x0, anota aí. Amistoso.
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0: Bom, é o seguinte, vocês já sabem que aqui a gente fala sobre os campeonatos regionais que acontecem na cidade também. Final da Copa Terrão da Amizade Santa Luzia, PPG os cria. Aí ó, Fúria Negra Futebol Clube, acontecendo a grande final Copa do Terrão da Amizade Santa Luzia. Acontece nesse domingo, a partir das 8 horas da manhã. Então, já fica aí e vai rolar também feminino, viu? As meninas do MEC contra o Slack. É isso? 8 horas da manhã. E os veteranos do Santa Luzia enfrentando aí também, ó. Legal, legal. Então, 8 horas da manhã tem as meninas jogando. Meninas do MEC e também contra o Slack, né? Depois tem aí PPG dos Cria, Fúria Negra, os veteranos do bairro Santa Luzia. Vai rolar aquele pagode depois. Futebol, amizade e muito respeito, viu? Respeito. É o que não vai faltar. Pagode, alegria pra toda essa galera. Copa Terrão da Amizade no bairro Santa Luzia, domingão.
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0: E esse foi o Placar Esportivo de hoje. As principais notícias do mundo do esporte, do mundo do futebol. Aqui você fica sabendo de tudo que rola em primeiríssima mão. 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

Muito bem, 9h35, você curtiu? Sabor Cowboy. Você conhece aquele cara que é Sabor Cowboy? Eu não sei se... quem que é o Sabor Cowboy? Aquele cara que usa chapéu e bota, mas não é da roça, é isso? Deixa eu perguntar a minha amiga que mandou mensagem.

0: ela entende de cowboys. É, ela entende de cowboy. Ela sabe que é ela, né? Porque ela vai no forró. Vai na festa, inclusive, amanhã tem festa. Eu quero saber se ela vai estar lá e se ela vai encontrar o cowboy dela, o peão todo tatuado. É, bom dia, dona Gislaine. Tudo bem? É a senhora mesmo. Bom dia. E aí, mulher? Já encontrou algum sabor cowboy por aí, mulher? Já encontrou? É, como que funciona? É o sabor cowboy. É, o rapaz dança um forró, né, Amanda? É, a Amanda filmou, ela sabe como funciona. Amanhã tem festa, gente. Amanhã tem forró com a dona Marla, todo mundo curte a festa. Aí provavelmente vai encontrar, né, Amanda? Se ela encontrar algum outro cowboy, algum peão tatuado lá, a senhora me manda, viu? Na segunda-feira eu quero saber. Você me manda, já faz aquele vídeo pra atualizar a figurinha do forró, tá? Um abraço pra você, minha querida. Bom dia, viu? Ela falou, lá tem um monte, Henrique. Ih, rapaz, lá tem um monte. Que isso, gente. Fica de olho nela, viu? Ela tá solteira, tá na pista. É. Mas é só um forró. Nada além de um forró, viu, gente? Um abraço pra vocês. Ótimo dia. Bom demais. A Vitória tá participando comigo. Oi, Vitória. É, lá em Caputira, bom dia. É, Vitória Maria de Caputira, eu quero a minha. Ah, um abraço pra você, minha amiga. Obrigado, obrigado por participar com a gente, viu? Ótimo dia. Quem tá mandando áudio, meu amigo, esse é caminhoneiro. Fala comigo, bom dia, Christopher. Solta a sua voz, meu amigo. E aí, cara?
1: Fala, Henrique. Ô,
0: pera aí, calma aí. Tá acelerado, tá no 2. Agora sim, bom dia.
1: Fala, Henrique, bom dia. Tá falando aqui, é o Christopher, tá?
0: Bom dia. E aí, cara?
1: Uma ótima sexta-feira pra nós aí.
0: Pra todos nós.
1: Sextou, né?
0: Graças
1: aqui,
0: a
1: Deus. Toca pra nós aí, Natanzinho Lima. Qualquer um que você colocar aí pra nós, Natanzinho Lima. Trabalhar, fazer umas entreguinhas aqui, que sextou, né?
0: Aí
1: mais tarde. Descanso pra nós.
0: Claro, sim.
1: Tamo junto.
0: Quem tem que descansar também, é verdade. Um abraço pra você, meu amigo. Tamo junto, Christopher. Quem tá participando, bom dia, bom dia.
2: Bom dia, Henrique.
0: E aí, mulher?
2: Aqui é Maria Aparecida do Córrego da Gameleira.
0: Você tá boa? E aí, bom dia pra você. Obrigado pela sintonia, viu?
2: Eu sabe que é. Tenha um dia abençoado, meu amigo.
0: Amém. Pra você também, um dia abençoado. A minha amiga... Lá em Manhuaçuzinho, na Pedra Furada, a Dulcineia. Oi, Tianeia. Oi, Tianeia, tudo bem? Henrique, toca aí minha música, Alemão do Forró. Daqui a pouquinho vai rolar Alemão do Forró pra você, viu? Deixa eu só atender a participação aqui, ó. Meu amigo MC Bahia, fala comigo, Thales. Bom dia, bom dia.
3: E pedindo também ao Henrique pra mandar um abraço pra geral de Manhuaçu, pro meu mano Brau Brau também.
0: Ah, legal.
3: Pra geral aí. E sextou, né?
0: Sextou, graças a Deus.
3: Fique, vão na paz.
0: Daquele jeito.
3: Que só fé. Um abração, hein?
0: Só fé, meu amigo. Ótimo dia pra você. Luiz Otávio também tá participando, né? Fala comigo, Luiz Otávio. Bom dia.
4: Bom dia, Henrique. Quem fala? Luiz Otávio Pedreiro. Henrique, eles mandaram só um alô pra esse barril aí. Nós passamos de trabalho aqui. Falou com o Marquinhos, velho. Falou pro Hernando aí, um quarto. Só fica gritando quarto. E bom dia pra todos aí. Toca o Natanzinho aí pra largar nossa sexta aí. E sextou, hein?
0: Muito bem, sextou. Simbora de Natanzinho Lima, então. Essa aqui é pra arrochar, viu? É com Eric. É com Kiko Chicabana, Natanzinho Lima. Pega, pega. Simbora, porque sextou, meu amigo. Bora mexer o

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0: Um belíssimo gol, um gol de pênalti. Olha que coisa boa.
1: Tá valendo. Gol de pênalti tá valendo. O que não pode é ele passar em branco no jogo, gente.
0: Claro, tem que.
1: Quando eu falo isso, vocês estão achando que eu tô sendo hater dele? Eu não tô, eu só quero o melhor dos jogadores.
0: Entendi. Bom, seguinte, tá começando agora, é o nosso quadro, é a Central da Copa do Mundo. Ela conta tudo o que acontece nos gramados nessa Copa do Mundo de 2026. Parece que ela tá meio gripada, que tô sentindo ela meio... Tá gripada hoje?
1: Eu tô, alguma rinitezinha atacada, né? Com esse frio.
0: Bom, então tá começando agora, é o nosso boletim informativo, tudo sobre a Copa.
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1: É, gente, a galera tá em polvorosa aí, mas antes da gente falar do Cristiano Ronaldo e de Portugal, vamos falar sobre Espanha e Áustria.
0: Boa!
1: A Espanha venceu a Áustria por 3-0 e já está aí nas oitavas de final da Copa do Mundo também, a Espanha. Esse jogo foi às 16h, né? E às 20h a gente teve Portugal vencendo a Croácia por 2-1. Esse é o momento da gente agradecer os nossos irmãos portugueses por ter eliminado a Croácia, né?
0: A Croácia, é, pois é.
1: Que a gente tem péssimas lembranças da Copa de 2022. Então, felizes aí que a Croácia foi eliminada. Todo mundo alegre, contente,
0: claro,
1: com o desempenho do Cristiano Ronaldo, né? Se o Cristiano Ronaldo tá feliz, os homens do planeta estão felizes também, porque eu nunca vi amar tanto um jogador na vida.
0: Que isso, gente.
1: Então tá todo mundo feliz, tá tudo certo, uma ótima sexta-feira, né, com esse resultado. E pra finalizar o dia, à meia-noite, Suíça e Argélia jogaram e a Suíça venceu a Argélia por 2-0. Um dia também que fora Portugal e Croácia, que era um jogo mais equilibrado, né? As favoritas vencendo.
0: Ah, é?
1: É, as favoritas vencendo.
0: Já esperava, né?
1: É, já estava esperado. Assim, Portugal e Croácia, eu até acho que era um jogo que podia estar mais em aberto, viu? Mas não foi isso que aconteceu, né? Portugal venceu e venceu bem aí. Então, estamos com esses resultados. Hoje, a gente tem a finalização aí dessas semi-oitavas. Porque 16avos é muito feio, né?
0: É.
1: A gente podia popularizar aí para a próxima
0: Como?
1: Copa se continuar falando semi-oitavas.
0: Semi-oitavas?
1: Já que tem semifinal, semi-oitavas.
0: Ah, entendi. O correto é 16avos.
1: É, mas ruim, né?
0: Entendi. Tá
1: feio,
0: bom.
1: Né?
0: 16avos.
1: Feio falar 16avos?
0: Semi-oitavas. Ah, é. Mas e aí?
1: Essa ideia não foi minha, inclusive, roubei de um amigo meu. Hoje teremos os jogos finalizando essa fase às 15h, Austrália e Egito. Às 19h, Argentina enfrentando Cabo Verde e às 10h30.

0: Muito bem, 10h28, você curtiu João Gomes, Dengo, só sucesso, música boa. E a galera tá aqui participando comigo, bom dia, o pessoal já tá no clima do sextou. A minha amiga Sol, oi Sol, solta a sua voz, mulher. E aí, bom dia Sol.
1: Oi, Henrique, bom Oi. Dia, aqui é Solange do bairro.
0: Fala comigo, Solange.
1: Padaria, falando pão, bora mexer o doce.
0: Bora mexer o doce, minha filha. Pra cima, mulher.
1: Pra todos aqui da padaria.
0: É. E aí?
1: Pra minha filha.
0: A sua filha.
1: Pra meu esposo, Eduardo.
0: Ou Eduardo.
1: Henrique.
0: Oi.
1: Tá na hora de instalar um ou tá cedo ainda?
0: Que isso, calma, mulher, calma.
1: Oi,
0: aí.
1: Com a boca seca.
0: Pra quem não entendeu o que ela falou, ó, ela falou aqui, ó.
1: Tá na hora de instalar um ou tá cedo ainda?
0: Tá cedo, mulher. Calma.
1: Oi, tô com a boca seca.
0: Meu Deus do céu. Calma aí, mulher. Hoje é sexta-feira. Ai, um abraço.

0: Pra você, viu? Ótimo dia. A Poli. Oi, Poli. Bom dia.
1: Oi, Henrique. Bom dia.
0: Bom dia.
1: Aqui é a Poli de Santa Luzia.
0: Tudo bem? Fala comigo, minha querida.
1: Eu quero pedir uma música dedicada à minha família.
0: Ah, legal.
1: E ao meu esposo, o Brau.
0: Isso mesmo.
1: Eu quero a música do Marcos e Belucci. Casal perfeito.
0: Casal perfeito. Boa. Legal, legal. Casal perfeito. Olha só, ela tá toda apaixonada. Aí sim, o nosso amigo Alex Brau. Um abraço pra vocês, viu? Ótimo dia. Quem tá participando? Júlio César Bueno. Ah, Maria Elizabeth respondeu aqui, ó, lá em Barbacena. Ela falou o seguinte: Henrique, fala pro Lucas aí, o Lucas, o ouvinte, que ficou cornetando a Lorena, que ela tá assim é porque ela tá com saudade da mamãe. Ah! Saudades da mamãe. Aí, Lorena, tá vendo, Lucas? É a mãe dela, a dona Elizabeth, ela tá com saudades da mamãe. É por isso. Entendi. Um abraço pra senhora, viu? Ó, fiquei sabendo que a senhora faz um pudim. Dona Elizabeth, Maria Elizabeth, né? Eu fiquei sabendo que a senhora faz um pudim gostoso. Ó, se a Lorena for na casa da senhora, traz um pedacinho, manda um pedacinho pra gente. Será que dá pra chegar aqui tranquilo? Chega inteiro? Tá bom? Ô, Maria Elizabeth, a merenda. Não esquece a merenda não, viu? Um abraço pra senhora, ótimo dia. A Cidinha também. Oi, Cidinha, a vovó da princesinha Alice, tá participando com a gente, muito obrigado. Obrigado por participar. Vânia Lima, oi, Vânia. Henrique, toca uma música do molejo aí, tá bom? A minha amiga, a outra Vânia, participando. Henrique, que mensagem linda. Que bom que você gostou da mensagem do dia. Um abraço, minha querida. Ó, meu amigo também tá participando. Bom dia.
2: Meu amigo Henrique Chonado. Um bom dia para você da Rádio. Aqui é o Davi Chonado.
0: Fala comigo, Davi. E aí?
2: Um grande abraço para todos os motoristas que estão trabalhando cedo aí.
0: Legal.
2: E Henrique, eu fico agradecido pelas mensagens, pensamento de dia. Você manda todo dia para nós aí.
0: Ah, que bom.
2: Te dá uma injeção de ânimo para nós aí, meu irmão. Que obrigado. Toca a música Chonado para nós hoje aí.
0: Então tá bom. Deixa comigo. Daqui a pouquinho a música volta, 10h32. Vai rolar uma música raiz, uma música chonada pra você, já? Já, já.
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0: chama! 10h40, Leonardo e Bruno e Marrone, Fuscão Preto. Aqui é raiz, meus amigos. A galera tá pedindo música raiz aí, pronto, pra vocês. Ah, lá na Vila Cachoeirinha, a Maria Fernanda. Oi, Maria Fernanda, tudo bem? Henrique, quero mandar um beijo pro meu marido. Está na obra, é o Daniel Gesseiro. Alô, Daniel, olha aí, rapaz, a mulher tá apaixonada, viu, Daniel? Tá mandando um abraço pra você, Maria Fernanda, lá do bairro Vila Cachoeirinha. Um abraço pra você, Maria Fernanda, e também o nosso amigo Daniel Gesseiro. Um abraço pra vocês, legal. Ó, quem tá na sintonia? Maria Aparecida Nascimento, Pinel Roça Grande, lá na Roça Grande, participando com a gente. Muito obrigado. E Dona Ilma, ô Dona Ilma, tudo bem com a senhora? Bom dia! Bom dia,
1: eu
0: Dona
1: Ilma. Eu gostaria de ouvir uma música, eu trouxe pra Maria, pra Cida Paixão, pra Denise de Lima, pra Dona Rosana Laranja da Terra.
0: Pra todo mundo, né?
1: Josana Laranja da Terra, pra Cláudia, pra Delma, pra Ana Júlia, pra Gabriela, pra Daniela.
0: Eita, a cozinheira. Tá grande, vai.
1: Mora no bairro São Vicente. Michel Teló.
0: Michel Teló? Que isso? Lançou o Michel. Não, calma aí. Michel Teló, se
1: ela fala falou... meu áudio, mas passa a música, tá bom?
0: Olha,
1: por favor,
0: só.
1: Hein?
0: Olha só, tá vendo, gente? É, eu vou te falar, viu? Eu falei ontem que esse relacionamento com os nossos ouvintes aqui é quase um relacionamento meio tóxico, né? Eles arrancam a orelha da gente, ameaçam, falam que vai vir aqui. Se eu não passar a música, é, eu já fico de olho assim na porta do estúdio pra ver se tá vindo algum ouvinte, porque a galera fala que vai vir aqui arrancar minha orelha se eu não passar a música. Ai, ai. Um abraço pra você, mulher. Deixa eu... Então vamos pegar uma música boa aqui, né? Do Michel Teló. Ah, essa aqui todo mundo conhece, fez um sucesso. Michel Teló, deixa eu ver. Ah, essa aqui rodou o mundo, né? Ai, se eu te pego. Michel Teló, já que ela pediu, né? Então, vambora. 10h43, bora mexer o doce. Sextou.
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Muito bem, agora são 10h53. Olha só, você curtiu aí a música? Como é que mexe? Pronto, mulher. Me pediu aqui, ó. Minha música, Henrique. Cadê minha música? Até agora nada. Pronto, mulher. Aí, pra você ficar feliz, viu? Ficou feliz? Então tá bom. Legal. Ó. Chegamos ao final do nosso programa. Eu quero pedir a você que nos acompanhou aqui durante toda a manhã para seguir o nosso Instagram. Segue lá, né, galera? Dá aquela moral. É @9FM88. Não tem erro. Segue lá. Nos acompanha nas redes sociais. Tá saindo muito conteúdo interessante lá. É os cortes do nosso programa. Se você quiser conhecer os nossos locutores, ver como que funciona aqui os bastidores da rádio, vai lá. Segue a gente nas redes sociais, viu? Aí me segue também, né? Por favor, me acompanha. Henrique Souza é o meu Instagram pessoal, gente. Me segue lá, me ajuda, pelo amor de Deus. Me ajuda lá, gente. Segue, me acompanha nas redes sociais. A gente tá postando algumas coisas lá também. Bom, daqui a pouquinho o Ronaldão tá chegando, o Orelhão da Nova. Sexta-feira, tá todo mundo nesse clima bom, esse clima maravilhoso. Final de semana tem jogo do Brasil. Se o Brasil ganhar, a gente faz festa na segunda-feira. E amanhã seu compromisso é comigo, tá? Tô aqui de novo. 7 da manhã, eu tô aqui no sabadão. Eu espero você, viu? Bom, vou ficando por aqui. Agora são 10h54. Muito obrigado pela sua sintonia, pela sua participação. Eu volto daqui a pouquinho. Mas um bom dia, Nova. Só amanhã. Tchau, tchau. Fica com Deus. Fui.

0: joga a mão pra cima e faz barulho aí, Fortaleza, por gentileza, vai.
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1: Legal, hein, galera? Ó, bom dia, Chuchu. Bom dia, bom dia, bom dia pra você ligado aqui nos 88.3 da Rádio Nova, Chuchu. Ah, ela chegou, né, Chuchu? A sexta-feira. Ó, vai rolar muita coisa boa pra você também aqui no Orelhão da Nova, tá, galera? O Orelhão é povão e o povão é Orelhão da Nova. Vai, da Nova! Seguinte, ó, vamos embora curtir muita música legal e uns quadros maneiros pra você interagir com a galera aqui da Rádio Nova, com a galera do Orelhão.
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Ô, galera, esse é o Raça Negra no Sextor da Nova, hein? Ah, quem nunca cantou essa música num karaokê? É, numa música ao vivo no barzinho, hein? Numa festa. Raça Negra, galera, é tarde demais. Será?

0: Bom, galera, é o seguinte, eu vou girar a roleta aqui pro intervalo comercial no Orelhão da Nova. Depois do intervalo tem mais musiquinha pra galera no Sexto da Nova. Ah, e vai rolar mais uma edição também do Resenha da Nova. A resenha, a fofoca dos famosos aqui no Orelhão.
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1: 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Bom, galera, vamos embora então para mais uma edição do Resenha, as fofocas dos famosos aqui na Rádio Nova com o nosso Léo Dias. Vamos lá.
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1: Vambora, o nosso Léo Dias, o Fabiola Hyper, aquela da Recon, o Léo Dias da Band, deixa eu ver, o Leão Lobo, o Nelson Rubens da Rede TV, Sônia Abrão também da Rede TV. Vai, Henrique!
4: E é isso, Silvio, bom dia!
1: É só apelido, tá?
4: Ah, entendi. Ou a Dona Maria também, aquela vizinha, todo mundo tem, ó. Tem uma vizinha que sabe da vida de todo mundo, né?
1: Sabe,
4: todo mundo conhece aquela vizinha.
1: Eu não tenho, não.
4: Tem sim.
1: Lá na minha rua, procurar saber.
4: É, ó, você fica de olho. Olha, viu? Sempre tem aquela vizinha fofoqueira que sabe da vida de todo mundo da rua.
1: Na sua rua tem?
4: Ah, não tem, claro.
1: É na frente, direita ou esquerda?
4: É na rua da frente.
1: Ah, tá. Tá bom.
4: Chuchu, e aí? Tudo bem com você? Bom dia. Hoje é sexta-feira, bora falar dos famosos. Você já chamou o Enter aí, né? Você tá ansioso hoje?
1: Já foi o Enter já tá no clima do...
4: Brasil! Do Brasil, né? Ó, seguinte, sexta-feira... Luan Pereira terminou o noivado, meu amigo. Tá solteiro, tá na pista. Após 9 meses de relacionamento, Chuchu, ele terminou aí o seu noivado com a Vitória Miranda. Chegou ao fim, ficou 9 meses ali com as alianças de noivado. E agora aconteceu esses boatos aí de um suposto término que começou a acontecer na internet nessa semana, e os internautas notaram que o Luan Pereira e a Vitória deixaram de se seguir nas redes sociais. E apesar do Luan, né, manter as fotos e vídeos junto com ela no perfil, eles realmente terminaram.

0: Segundo a equipe do Luan Pereira, ele não vai fazer um pronunciamento sobre o término. Eles noivaram em dezembro de 2025, 2 meses após o cantor aí pedir ela em namoro. Começou a namorar, Chuchu, já empolgou, né? Começou a namorar e já foi lá logo pedindo a menina em casamento, mas ela disse que não deu certo e agora a vida que segue. Tá solteiro, Luan Pereira.
1: Ah, é?
0: É, meu amigo.
1: Não confunda Luan Pereira com Luan Santana. Luan Pereira é o grandão magrelão, mas que agora deu uma engordada.
0: O Luan Santana, ele tem até filho, tá feliz. É. Tá feliz. Agora...
1: Mas o Luan Santana vai vir manhã sua ou não?
0: Não sei, que isso? É. Será?
1: Eu não sei.
0: Você tem essa informação aí pra...
1: Se não viu o Luan Santana, vem o Luan, meu amigo, o Luan do Ximbica.
0: Que isso,
1: Luan? Conhece o Luan do Ximbica?
0: Não.
1: Bora na Baixada.
0: Na Baixada?
1: Que
0: alô, boa. Luan, bom dia pra você, viu?
1: Tá na panha do café, na região do Banhoçozinho.
0: Então ele tá com dinheiro, hein?
1: Tá ganhando dinheiro bom. Depois ele vai ficar 3 meses de folga também.
0: Ó, seguinte, Ronaldão.
1: Luan Santana, Banhoçu.
0: Você tem medo de alguma coisa?
1: Eu tenho medo?
0: Um cara medroso? Depende, né?
1: Não, só se for filme de terror de noite, aí eu deixo a luz acesa, ligo o rádio, ligo a televisão, deixo tudo ligado.
0: Ah, mas medo de fazer de altura, essas coisas assim, você não tem não,
1: né? Na altura não, já fui de avião lá em Riba, aquele treino caiu, aquele avião gigante.
0: Ó, olha só, olha essa história.
1: Tipo da Itália.
0: Uma menina de apenas 4 anos de idade subiu a trilha do Pico da Bandeira, Ronaldão. Olha só, a pequena Aurora fez o percurso acompanhada dos pais pela entrada do Parque Nacional do Caparaó, localizado em Dores do Rio Preto, no Espírito Santo. A pequena aventureira.
1: O Caparaó Capixaba.
0: Capixaba.
1: Tem o Caparaó Mineiro, que era aqui na vizinha cidade de Alto Caparaó.
0: O Caparaó. Em Dores do Rio Preto, lá no Espírito Santo.
1: Conheço, já fui em festa lá em Dores.
0: Conhece?
1: E, povo lá animado, povo legal, tá?
0: E aí, você teria coragem de subir o Pico da Bandeira? Já subiu?
1: É, ruim de ir naquilo lá, hein? Um frio danado igual tá agora, cruz credo. Vou nada.
0: Olha
1: só. No verão já faz frio, imagina no inverno. Que ela não vou nada, amigo. Já chega esse frio que tá aqui, Manhuaçu, cruz credo.
0: Ó, a pequena Aurora é corajosa.
1: Corajosa, viu? Aurora!
0: Corajosa, sabe por quê? O Pico da Bandeira é um dos pontos mais altos do Brasil, com 2.890 metros de altitude, Chuchu. Corajosa e viralizou também nas redes sociais o vídeo dela subindo com os pais. Ela, o pai, a mãe e a Aurora subindo juntos no Pico da Bandeira.
1: Os pais também são corajosos, hein?
0: Corajosos.
1: Eu já fui até ali na entrada ali, né?
0: Na porteira ali?
1: Já fui até ali.
0: Eu também já fui.
1: Só vendo a natureza, agora subir aquilo lá. Não. É ruim, hein?
0: Ó, sexta-feira, o que tem que ter? Sexta-feira tem agenda cultural.
1: Agenda?
0: Claro. Que tem
1: pra galera aí?
0: Vamos falar aqui dos eventos que acontecem esse final de semana. É o nosso rolê. Bom, seguinte, começando lá em Dom Correia, é o Festeja Dom Correia, que começa hoje, sexta e sábado. Alberto Pires e depois Bernardo e Rafael. E no sabadão, no dia 4, tem Forró Zoeira e Via Vox, a banda Via Vox, amanhã, lá em Dom Correia.
1: Essa banda Festeja. É maneira, é tipo banda de baile, canta tudo, canta pop, sertanejo, forró, pagode, maneiro.
0: Ó, em Reduto, acontece aí a Secretaria Municipal de Assistência Social convida a todos para participar do Arraiá da Assistência Social.
1: Opa!
0: Café com prosa e o grupo da terceira idade, Chuchu.
1: Opa, onde vai ser?
0: Vai acontecer, ó, trazer para você informação, na comunidade do Jaguaraí. Você conhece lá?
1: Vai ser no distrito de Jaguaraí.
0: Jaguaraí, lá no Jaguaraí. Aliás, às 19 horas.
1: É hoje?
0: Hoje, sextou.
1: Então é hoje, galera de Jaguaraí. Aliás, beijos pra galera do distrito de Jaguaraí que nos dá uma grande audiência aqui na Rádio Nova.
0: Bom, seguimos aqui então em Abricampo. Acontece a 7ª festa do Café com Leite, que acontece hoje, sábado e domingo, 3, 4 e 5, em Abricampo. Vitor e Léo, hoje, sexta-feira, depois a banda Lex Luthor. No sabadão, Eduardo Costa e Bernardo e Rafael. E mais show aí, com show de rodeio todos os dias, com a narração de Gleidson Rodrigues. Entrada franca, tá?
1: Oh, boa, legal.
0: Um abraço pra galera de Abricampo.
1: É engraçado que Abricampo, festa do Café com Leite, Durandé também, sempre em agosto, tem a festa do Café com Leite, que é a Fecal de Durandé. Legal, boa. É
0: verdade. Agora, em Durandé, a tradicional festa julina da APAI acontece nesse sábado. Então acontece amanhã, a partir das 19 horas, na Praça Padre Geraldo Magalhães. Terá show aí de Cristiano Gomes, comidas típicas, incluindo...
1: É no centro da cidade, onde a galera se reúne.
0: Sorteios, viu? Vai rolar sorteios aí pra galera de uma TV Smart, então aproveita.
1: Opa, já dá pra ganhar TV no sábado e domingo vem o Jogo do Brasil.
0: Isso aí, inclusive...
1: Com a vitória.
0: Ó, inclusive, agora vamos embora pra Caparaó, não é Alto Caparaó que nós falamos aqui.

0: Não. Em Caparaó vai rolar o Festival de Inverno, Cafés e Vinhos, com a programação especial nesta sexta-feira, Moda de Viola Raízes da Mata, que acontece aí em Caparaó, às 19 horas. No sábado também tem o Bailado Italiano, olha só, Marcela Reis também tocando no sábado, junto com a banda dela, né?
1: E Marcela Reis canta pra caramba, é aqui de Manhuaçu. Grande Marcela!
0: Odair de Paula também fazendo a festa em Caparaó. Bora pra Manhuaçu? Já em Manhuaçu, a diversão é garantida pra criançada com a exposição dos dragões neste sábado, amanhã, a partir das 8 horas da noite, na Praça Cordovil Pinto Coelho. É a festa acontecendo pra galera.
1: Estão montando os bonecos ali, gigantes, e amanhã, 8 horas da noite, a prefeitura vai mostrar especial pra criançada. Ah, diz que tem um que vai sair igual fogo mesmo, tá? Ó,
0: o pessoal tá te cornetando porque semana passada você falou que era os dinossauros que saltam que sai fogo pela boca.
1: Não, tá? Dinossauro é dinossauro diferente.
0: É o dinossauro diferente. É o dragão, Xuxi, é o dragão.
1: Ah, mas tudo é minha família.
0: Agora pra encerrar.
1: Então, amanhã 8 horas da noite.
0: Amanhã 8 horas
1: da noite. Papai e mamãe, traz a criançada aí que vai ser muito legal.
0: E vai ficar durante todo o mês de julho, tá?
1: Ah, durante as férias de julho?
0: As férias de julho.
1: Ah, tá bom.
0: Sextou, New Country apresenta aí a Noite do Chamego com Vitor e Adriana, diretamente do Espírito Santo, neste sábado aí também, ó, dia 4 de julho, a partir das 9 horas, New Country.
1: E legal, antiga boate aqui na Amaral Franco, no centro.
0: Centro de Manhuaçu, antiga galeria.
1: Não, era no centro, antiga boate na Amaral Franco, aqui no centro.
0: A centro galera de Manhuaçu. É. New Country, amanhã, Noite do Chamego. Enfim...
1: Hoje... Deixa um pouquinho pro ele inglês à tarde também. Não, pro Rafa. Tem que falar.
0: Hoje
1: pro
0: Rafa também, ó. Hoje eu trouxe. A galera fica pedindo, então pronto aí. Toma pra você aí. Evento pra você não ficar em casa.
1: Isso.
0: Pra não ficar falar que não tem nada pra fazer.
1: Casado frio.
0: Tem evento. Vai
1: tem um rolê, cara. Tem um rolê na sua cidade, na sua comunidade. Manda pra gente aqui pro Instagram, @novafm88, Henrique, pra gente divulgar toda sexta-feira aqui, às 9h30 da manhã. É de graça, tá? 9h30 da manhã, 11h30 e 4 da tarde aqui na Rádio Nova FM.
0: É isso aí.
1: O evento aí, a festa junina, o rolê, reunião, tal, tudo.
0: É isso aí. Conta pra gente que a gente fala pra galera aqui. Ronaldão, sextou então. Boa sexta-feira pra você. Deixa eu ir embora, né?
1: Porque. Tá na hora.
0: Quem fez, fez, né, meu amigo?
1: E quem não fez, continua fazendo.
0: Tchau, tchau, pessoal. Valeu.
1: Ó, tem mais resenha da Nova ainda hoje, 4 da tarde, 7h30 da noite, Chuchu. Resenha.

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0: Boa tarde, Chuchu. Tarcísio do acordeon. Tarcísio do acordeon. Voltável.
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0: Essa música é maneira, né, Chuchu? Voltável, Tarcísio do Acordeon aqui na Rádio Nova, no Sextou da Nova. Chuchu, vou girar a roleta pro intervalo comercial aqui no Orelhão da Nova. Depois do intervalo tem Fernando em Sorocaba com essa moda aqui que é chonada, ó. Esse aqui é o caboclo que chorou largado. Ei, chora não, caboclo. Ai, ai, ai, hein? Ó, quer ver, ó, ó.
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0: Lasqueira. Já já Fernando e Sorocaba aqui no Orelhão da Nova, Chuchu. Chorei largado.
2: Ai. Eu chorei.
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Bom, legal, Chuchu, sextou da nova. Ó, tá liberadão pra você aqui o 984541735. É pra galera participar, mandar aquele recadão aqui pra Rádio Nova FM. 984541735. Tem um quadro maneiro aqui na Rádio Nova, todo dia a partir do meio-dia, que é o Tem Alô no Orelhão, Tem Alô na Rádio Nova. Ó. Você pode pedir uma música, pode dar uma cornetada. Pô, quero palpitão pra domingo, hein, galera? Depois de amanhã, Copa do Mundo. Ah, tá funilando, hein, galera? Brasil e Noruega, domingo. Qual o seu palpite, hein? Qual o seu palpite, hein? Manda pra gente aqui com seu nome, de onde você tá falando também. Tá, Chuchu? Ai, deixa eu trazer aqui a música do Chuchu. Ah, pra você ir decorando. Aí você decora a música, grava um áudio cantando a música do Chuchu Ronaldão e manda aqui pra Rádio Nova pra gente passar aqui na Nova, no Orelhão da Nova, tá? Pro 984541735. Eu quero ouvir você cantando a música do Chuchu, ó.

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1: Pois isso é maneiro aí da... É mais um som da Glória Groover, o chá. Glória Groover, legal, boa! Deixa eu mandar um salve aqui pra... Deixa eu ver a galera aqui, ó. Tem alô no Orelhão, tem alô na Rádio Nova, Marinalva, em Simonésia, João Pedro também, né, João Pedro? A bagunça, hein, João Pedro? O Kevin tá no Santa Terezinha. Oi, Kevin, chuchu! Kevin... Até a foto que o Dudu mora no bairro, o Dudu trabalha na loja aqui, mora no bairro Nossa Senhora Aparecida. O Dudu mandando a foto pra mim, Dudu, ele não é Flamengo? É, o Dudu tomando uma cervejinha no copo do Vasco da Gama. Ah, não tem nada a ver, mas, ô, Dudu! Pelo pra Sandrinha, em Alto Jequitibá. Oi, Sandrinha, trabalhando com a galera aí na prefeitura. Valeu, Sandrinha, bom trabalho, boa sexta-feira. Ah, tem um salve aqui, o Bibiano. Bibiano e Martins Soares. Oi, Bibiano! Valeu, Bibiano! Tem um salve também, o Fabrício. Fabrício, amigo do Romário, amigo do Rubinho Boca de Bacia. Ah, amigo da galera, né? O Fabrício do bairro Nossa Senhora Aparecida. Trabalhando e ouvindo a nova. Fabrício! Ah, Chuchu, outro dia até falei aqui na Rádio Nova, mas pra você motorista, principalmente das cidades aqui no entorno de Manhuaçu, você que de repente tá vindo aqui em Manhuaçu pra fazer compra, pra ir no médico, ou só pra vir aqui em Manhuaçu, cuidado com o negócio do rotativo aqui em Manhuaçu, tá? Cuidado na hora de separar seu carro, que esse rotativo tá em praticamente todas as ruas aqui no Manhuaçu, né? Então cuidado na hora que você vier, cuidado com o tal do rotativo, de repente você pode parar seu carro e na hora que você voltar, você vai ter dor de cabeça, seu carro vai rebocar também, o negócio de um pátio aí, não sei o que lá, tem que pagar uma taxa, então cuidado, tá? Na hora que você chegar é melhor você colocar, tem muitos estacionamentos particular aqui na região central de Manhuaçu, deixa num estacionamento particular que aí você pode deixar, porque o rotativo você tem que parar o carro aqui e você não pode deixar ele direto ali não.

0: é rotativo, tem que parar ele ali tanto tempo, depois tem que tirar ele dali. Aí você pode chegar, que os caras e o pessoal do rotativo para passar e dar uma notificação, lá, lá, lá, lá. Depois tem um pessoal agora da prefeitura também que fica rodando aí com colete preto e de repente seu carro pode ser rebocado, tá? Pode ser rebocado. Então, na hora que você vir aqui... E até a galera aqui do Manhuaçu mesmo, parou o carro, dá uma olhadinha na frente, vê se tem uma plaquinha, olha se tem uma placa no poste aí, se de repente a sua rua, e a maioria tá, né, tá no rotativo, pra você não ter uma dorzinha de cabeça depois aí, tá bom, Chuchu? Então você motorista, e principalmente a galera das cidades do entorno de Manhuaçu, tá? Cuidado com o rotativo aqui, porque senão seu carro pode ser rebocado, Chuchu. Ai, vamos curtir mais uma musiquinha, né? Ah, Displicente, Wesley Safadão, com o Rei Vaqueiro.
1: Canção, rei! Isso aqui tem que ter sentimento. Displicente. Conta essa história pra nós.

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Nova, meio-dia e 24, galera, tem Eduardo Costa. Essa música tá bombando, né? Imagina eu, sextou, Nova.

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8: Oi, Chuchu, sextou na Nova, tem alô no Orelhão, tem alô na Rádio Nova. Tô esperando o seu recado também aqui, tá? Ah, eu quero palpitão, hein, galera? Domingo, Brasil e Noruega, Copa do Mundo, galera! Ai, ai, ai, hein? Domingo, mais uma decisão pro nosso Brasilzão!
9: Brasil!
8: Ó, a Jandira tá no São Vicente, falou que domingo vai ser 3-0 Brasil. Aí sim, Jandira! O Olavinho, Olavinho, tá em Santo Amaro de Minas, falou que domingo 1-0 Brasil. Rumo ao Hexa! Deixa eu trazer agora aqui o Gilmar Narciso, em Durandé. Ô, Gilmar, chuchu!
10: Beleza, beleza, bom demais. Eu marco presença na Nova FM de Manhuaçu, 88,3, na comunicação, Ronaldão. Quem vos fala é o Gilmar Narciso.

0: Narciso, de Durandé, Minas Gerais. Aquele abraço. Toca aquela top pra gente aí. Marca a presença, Ronaldão. Chuchu, aquele abraço.
1: É. A Grazi tá aqui, Manhuaçu. Ela decorou a música do Chuchu Ronaldão, gravou um áudio e mandou pra gente aqui, ó. Tô esperando o seu áudio cantando a música do Chuchu, hein? A Grazi, ó.
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0: Tá bom, Grazi. Valeu, Grazi. Chuchu. Tem mais um áudio? Solta a voz aqui na nova.
1: Alô, Ronaldão. Bom dia, meu amigo. Ele tá passando para desejar um feliz aniversário para o meu amigo e mestre Jardel, ou Peps. Peps, mestre Peps. E mandar um abraço para ele, desejar tudo de bom para ele. Felicidade, tudo de bom. Nós estamos aqui na obra do Massinho. E um abraço para todos que estão ouvindo a nova. E é isso. Tamo junto, Ronaldão. Domingo vai dar nós.
0: Ah, vai dar Brasil domingo. Esse áudio é do Júlio César. Júlio César, agora tem o áudio da Alzira. Alzira, ela tá aqui, mãe Maçu. Alzira, xuxu.
2: Ô, Ronaldão, bom dia, Ronaldão. Tarde. Bom dia, xuxu. Passar a música aí do Gustavo Lima aí pra mim aí. Sextou, Ronaldão. Tô na correria aqui pra ver se eu vou embora mais cedo. Vai chegando a sexta, todo mundo vai querendo ir embora cedo.
0: É?
2: Aqui, passar a música pra mim aí. Oferecer pra todos os ouvintes da rádio.
0: Tá bom, legal. Te mandou um alô aqui pra Paloma. Paloma de Simonésia. Oi, Paloma. Paloma, grava aí, decora aí a música do Chuchu, grava um áudio, manda pra gente passar aqui na Rádio Nova FM 88.3 também, hein, Paloma de Simonésia. Ó.

0: 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Boa sextona, né, chuchu? Só love, Claudinho Buchecha, na Rádio Nova. Bom, chuchu, vou girar a roleta pro intervalo comercial. Depois do intervalo tem o Ian com um sorriso maroto. Ah, fica com Deus.
1: Já, você vai ouvir essa aqui no Orelhão. Tá no...

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0: mas já que eu sou estranho.
1: Pô, sou maneiro, hein, galera? Ignora. Felipe e Rodrigo, ignora.
0: Só ignora.
1: Ah, ignora, ó.
0: Só ignora.
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1: Bom, galera, tem alô no Orelhão, tem alô na Rádio Nova, tô te esperando aqui, tá, Chuchu? Manda seu recadão aqui pro 984541735, sexto na Nova. Ah, hoje e amanhã no Orelhão da Nova, eu quero seu palpitão, galera. Copa do Mundo, domingo, 5 horas da tarde. Ai, ai, ai, ui, ui.
3: Brasil!
1: Eu quero seu palpitão, tá? Ah, eu não sei quanto, mas o Brasil vai ganhar domingo.

0: Agora, se Deus quiser, deixa eu trazer aqui o Chuchu da cidade de Santana, do Manhuaçu.
1: Boa tarde, Chuchu Ronaldão, que é o Maurício Santana. Um abraço, meu amigo. Placar do Brasil, Brasil 1-0. 1-0 é goleada. Beleza? Um abraço para todos e toca para nós aí, molejo. Valeu, fui.
0: Molejão. Ó, deixa eu trazer aqui o... Cadê o Chuchu aqui de Simonésia? Vai, Chuchu!
2: Fala, Ronaldão! Manda um alô pra nós aí, Luiz Júnior, Rancho Boutique Carne, Simonésia, melhor da região.
0: Luiz Júnior, Chuchu!
2: Manda um alô pra nós aí, Luiz Júnior, Rancho Boutique Carne, Simonésia, melhor da região.
0: Valeu, Luiz Júnior! Ó, galera, tem mais uma musiquinha maneira aqui. Pô, tá todo mundo cantando essa música, né? É o peão todo tatuado, é o Geninho com a Mariana Fagundes. Pião todo tatuado.
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0: Boa tarde, Chuchu, Cleiton e Romário, Zé Felipe, se eu te perdoar. Oh, legal, né, galera? Ai, ai, ai, ui, ui, né? Ei, Chuchu, ai, ai, ai, hein? Tô esperando seu palpitão aqui, tá? Copa do Mundo, domingo, Brasil e Noruega. Manda seu palpite aqui pra Rádio Nova, 98454-1735. Fala em Copa do Mundo, né, galera? Hoje vai ter a Argentina do melhor de todos os tempos do futebol, na minha opinião, né? A Argentina e o Cabo Verde. Cabo Verde do goleiro lá, o Vozinha, hein? É, hoje tem Colômbia também, né? Colômbia e Gana. Tá bom, né? Vamos ver também a galera aí, né? Aqui nesse jogo Argentina e Cabo Verde, pô, o Messi vai jogar, caramba. O Messi é Messi, né? Então aqui é favoritaça, né? É Argentina. Ah, já Colômbia e Gana aqui é mais equilibrado, hein? Mas vou torcer pra Colômbia. Mas lá tem o Andrés Gomes, que joga no meu Vascão. Vamos girar a roleta pro intervalinho, Chuchu.
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Ô, Chuchu, tem alô no Orelhão, tem alô na Rádio Nova, tem alô pra Alvina. Oi, Alvina, ela tá em Reduto. Alvina! Ah, deixa eu mandar alô também aqui pra...

0: nossa Chuchu aqui que tá em Santana do Manhoço. É, tá na... Deixa eu ver aqui, ó. Tá na... É a... É Santana do Manhoço, cabeceira de Santana. É. É a Michele. Ela mora em Santana do Manhoço, na zona rural. É... É cabeceira de Santana, Santana do Manhoço. Ô, Michele, Chuchu. Tudo bom pra você aí, então, Michele? Michele em Santana do Manhoaçu. Mandar um salve que é o Alvin. Alvin, Alvin. O Alvin tá no bairro Operário. Falou assim, tô te ouvindo, Chuchu. Mas eu tô trabalhando. Alvin. Obrigado aí, galera. Beijos pra galera do bairro Operário. Ó, tá na hora do Orelhão, toca duas, hein? Você também pode pedir pra Rádio Nova. Pô, mandar legalzão aqui, incrementar aqui duas músicas da sequência musical aqui, tá, Chuchu? Na playlist musical da Nova, no quadro Orelhão Toca Duas. Tem uma galera pedindo aqui. O Exalta Samba.
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2: Boa maneira, hein, Chuchu? Exalta Samba, né, galera? Exalta Samba nos bons tempos do Thiaguinho e do Péricles, galera. Aqui na Rádio Nova, o Orelhão tocou duas com Exalta Samba. É, cartão postal e livre pra voar. Manda pra gente aqui o seu Orelhão toca duas, tá, Chuchu? Deixa eu só corrigir aqui. Mandei um alô aqui pra Michele, que mora em Santana do Manhuaçu, na zona rural. Eu falei cabeceira de Santana, mas na verdade a Michele mora no Córrego Lanço Grande. Corrija aí, Chuchu! Mandar um salve também aqui pro Sandro Cowboy, Alto Jequitibá. Sandro Cowboy, chuchu!

0: Obrigado, Valinho.
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0: Alô, Murilhão! Tem alô na Rádio Nova!
1: Legal, né, galera? Ó, seja ex, Henrique Juliano, assunto que dói, Gustavo Lima. Te mando um alô pra nossa recepcionista, gente boa, Shirley, atendendo a galera na recepção da Rádio Nova FM. Pra quem liga também, né? Tem gente da liga ainda, 33, 32, 37, 88. No zap também, é ela que olha, hein? A Shirley. Tem alô no Orelhão, tem alô na Rádio Nova. Adriano, solta a voz aqui na Nova.
2: Bom dia.

0: meu amigo Chuchu Ronaldão. Cantar a musiquinha do Ronaldão aí, ó. Aí, Ronaldão.
1: Ah, canta aí, vai.
0: Chuchu Ronaldão. Chuchu Ronaldão. Chuchu Ronaldão. Oiá.
1: Opa.
0: Chuchu Ronaldão. Chuchu Ronaldão. Chuchu Ronaldão. Oiá. Ronaldão. Ui. Queria pedir uma música pra minha esposa aí, Aparecida. Tá escutando, sei lá, no Morro Santana lá. Toca aquela pra aí, Ronaldão. Do Gustavo Lima. Aquela do espelho.
1: A retrovisor.
0: Eu ouço a melhor e a melhor. E oferecer pro meu parceiro aqui que tá do meu lado aqui, o Diego aqui, Ronaldão. E o Di Noel e o João Paulo aqui. Valeu, Ronaldão!
1: Estou,
0: bebê!
1: Manda palpite, uhul. Adriano!
0: Uhul. Ronaldão, a música que eu pedi é retrovisor. E meu palpite pro jogo do Brasil, domingo. 2-1 Brasil.
1: Ah, legal, valeu Adriano, obrigado aí Chuchu. Vou mandar um salve aqui ao Fernando Alves Costa aqui em Manhoçu, né? Grupo LAC, valeu Fernando Alves Costa. E também mandar alô para Matusalém, acho que material elétrico, Chuchu Matusalém. Valeu Matusalém. Deixa eu ver aqui a... Ah, tem mais o áudio? Solta a voz aqui na Nova.
2: Oi, Ronaldão, boa tarde, tudo bem?
1: Essa aqui é a Dona Graça, mora no centro de Manhuaçu, ó, ó.
2: Oi, Ronaldão, boa tarde, tudo bem com você? Até que difícil voltou de novo, né? Ah, quis falar com você, tudo joinha, né? Vou dar 3-0 pro domingo, tá?
1: Opa!
2: 3-0, tudo bem com você, né? Ah, quis falar com você. Rola uma música pra nós aí. Quero ver uma música. Tô assistindo aqui.
1: Ah,
2: tô ouvindo você falar.
1: Ah, obrigado.
2: Passa a voz, toda hora. Rola pra nós aí, por favor.
1: Ah,
2: se é puder, né?
1: Ah, claro. Ô, Graça, gostei do seu palpite, hein? Ó.
3: Brasil!
1: Ó, tem mais um áudio aqui. Vambora ouvir, galera. Sextou na Nova.
4: Ronaldão, manda uma música pra nós aí. É o Greg, meu amigo. Já tô ajeitando as coisas pra nós ir pro Dom Correia. Manda aí um gri, amor e fé.
1: Ah, é o Greg, Greg Gardigo, vai te fora. É pra Dom Correia, né? Festeja Dom Correia hoje e amanhã. Valeu, Greg! Chuchu!
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5: Ah. Presta atenção nessa aqui, ó.

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0: gosta, papai.
1: Ai, ai, ai.
2: Ele está aqui, é nosso Chuchu Ronaldão.
0: Pô, maneiro o som do Guilherme Benuto com Panda, Eu Duvido, e ainda o Pixote com Hungria, Amor e Fé. Vou girar a roleta pro intervalinho comercial. Pô, ela já tá por aqui, a nossa Lorena, repórter do jornal Tribuna do Leste, mas ela vai dar uma pincelada aqui no quadro todo dia, né, galera? 10 da manhã e 2 da tarde, aquela pincelada na Copa do Mundo, galera. Ai, tá chegando a hora do domingo, hein? Ai, ai,
3: Brasil.
0: Ai, ai.
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0: 2 horas.
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0: Boa, Chuchu, vambora então pra mais um Teco Teleco Teco da galera aqui, né, com a nossa Lorena, pra gente saber como é que tá o negocinho aí, como é que estão os andamentos aí da nossa Copa do Mundo.
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0: Ah, vamos lá, né, dona senhorita Lorena. Dona pelo respeito, senhorita pela elegância.
11: Boa tarde, Chuchu. Boa tarde para todo mundo que está acompanhando a gente no Orelhão da Nova. Seguimos para mais um boletim informativo.

0: informativo da Copa do Mundo aqui, né? Trazendo os resultados dos jogos de ontem e tudo mais que vai acontecer na Copa do Mundo. A gente começa falando sobre os jogos de ontem, da quinta-feira, da Copa do Mundo. A Espanha venceu a Áustria por 3-0. A Portugal venceu a Croácia por 2-1, um bom resultado para nós brasileiros, né?
1: Ah, bem feito para a Croácia, eliminou o Brasil na última, foi embora.
0: Dizem por aí que tem uma maldição, que a seleção que elimina a seleção brasileira na próxima Copa vai mal. Foi assim com a Alemanha.
1: A Alemanha tá mal até hoje. É bem feito pra Alemanha. Naquele 7-1, 2014, no Mineirão, em BH. Se bem que aquela seleção tava no oba-oba, achou que tinha ganhado já e levou fumo.
0: E nunca mais melhorou a seleção da Alemanha. Agora a Croácia também caindo aí nessa fase de 16avos da Copa do Mundo. E também tivemos a Suíça vencendo a Argélia por 2-0. A Suíça, então, classificada também para as oitavas.
1: A minha Suíça! Legal, né? Minha Suíça. Minha Suíça.
0: Boa. E hoje também tem alguns jogos para fechar essa classificação das oitavas de final, que amanhã já começam as oitavas, né?
1: Hoje é a última rodada da segunda fase da Copa do Mundo.
0: Isso, hoje é a última
1: 32
0: rodada.
1: 32 seleções, vão ficar 16.
0: Vão ficar 16.
1: Entre os 16 está o Brasilzão.
0: Que começam a jogar amanhã já. Do Brasil no domingo.
1: Eu só tenho. Pra mim, Copa do Mundo é só Brasil. Se o Brasil sair pra mim também, ó. Acabou.
0: É isso aí. Ó, Austrália e Egito, Chuchu, hoje, 3 horas da tarde. Qual que é seu placar?
1: Ah, aí é a terra do canguru contra a terra dos faraós. Mandou ser pro Egito aí, né?
0: E Argentina e Cabo Verde, a sua Argentina?
1: É minha Argentina, do melhor de todos os tempos, do Messi. Vou torcer pro Messi meter mais uns 3 gols aí.
0: Ô, Chuchu, eu queria muito entrar com você nessa, mas pensando num caminho mais fácil pra seleção ser gente... Se a gente passar, eu vou torcer pra ter uma zebra hoje com o Cabo Verde.
1: Você acredita em... Você já viu o Papai Noel dando presente pra você naquele carrinho lá em cima, o coelhinho da Páscoa.
0: Como é que é, né, Chuchu? Tem que conservar uma inocência, fé da criança.
1: Ela falou Argentina, porque se o Brasil for pulando, for dando um pulinho, tchuc, tchuc, tchuc, e a Argentina também, aí eles vão se trombar na semifinal. Mas deixa lá, e na semifinal da Brasil.
0: Mas é isso aí.
1: Argentina já ganhou as duas Copa América aqui, já ganhou o último Mundial. Torci,
0: né,
1: pra ela na Copa do Mundo 2014 no Brasil, mas ela levou fumo também da Alemanha, mas tá bom.
0: Não foi muito bom, não. E hoje, 10h30 da noite também, temos Colômbia e Gana. Quem passa aí?
1: Colômbia, a nossa vizinha aqui na América do Sul, Colômbia.
0: É isso aí. E já começa amanhã, como a gente falou, as oitavas de final. Aí amanhã, a hora que a gente voltar pro boletim, a gente passa todas as classificadas, todos os jogos dessas oitavas de final aí. Que agora a gente vai falar de seleção brasileira, Chuchu.
1: Eu quero saber aí como é que vai estar aí, como é que tá o Rancelotti, chama de Rancelotti, tá, galera? Se o Ancelotti, como é que vai botar o time aí? O mesmo time, não sei. Se o Neymar vai entrar jogando no segundo tempo, se não vai jogar também.
0: Ao que tudo indica, o Neymar permanece no banco da seleção brasileira nesse jogo contra a Noruega no domingo. E também dizem por aí que Danilo Santos vai ser o substituto do Paquetá na seleção. O que você acha do Danilo entrando?
1: É aquele do Botafogo?
0: É o do Botafogo.
1: Mas bom, ele é bom, joga muito, hein?
0: Muito bom, né? E tá numa fase boa também, tava numa fase muito boa no Botafogo. Então... dizem por aí que ele vai ser a escolha para esse domingo, mas a posição também tem o Fabinho e tem o Endrick disputando, né?
1: Aí já apertou, hein, que o Endrick... Não, eu botaria o Danilo e colocaria o Endrick no segundo tempo. Já no intervalo, vem cá, Endrick, agora vai lá, ó, vai lá, bomba lá.
0: O Endrick entrou bem, né, no jogo contra o Japão, entrou muito bem, ajudou bem na movimentação ali do ataque da seleção brasileira. Mas parece que vai mesmo o Danilo. Vamos ver aí o que que vai acontecer no domingo. Porque aí provavelmente só uma horinha antes do jogo pra gente ter certeza. O Ancelotti falou que o Neymar tem condição de jogar um jogo inteiro, 90 minutos. Mas se ele for a campo,
1: então
0: deve
1: ele,
0: ir só por meia hora.
1: Então põe ele já no começo já, ué. Depois tira ele.
0: Não? Acho difícil.
1: Vamos ver. Neymar, vai que é. Calma, Neymar. Espera mais um cadiquinho.
0: Acho que ele vai, dessa vez, ele vai ter que respeitar quem tá jogando melhor, né? E aí só deve entrar ali pelo segundo tempo, depois dos 15 primeiros minutos. Naquela fasezinha ali das primeiras modificações no segundo tempo.

0: Aí pode ser que ele entre.
1: Aí o Ancelotti tá certo, não. Ele é o comandante. Se ganhar, todo mundo ganhou. Agora, se perder e voltar, aí a culpa é de quem? É do técnico. A galera porrada nele. Então, ele tá certo. Eu que sou responsável. Se ganhar, nós ganhamos. Se perder, eu perdi.
0: E eu acho que ele vai fazer que nem ele fez no jogo contra o Japão, de avaliar o resultado também. E contra o Japão, ali fez o 2-0, né, no finalzinho. É, já tava um jogo assim meio complicado, 1-1, aí ele não colocou o Neymar pra não queimar o jogador, eu acho, sabe? E aí agora também imagino que ele vai fazer alguma coisa parecida nesse jogo também. Mas, ô Chuchu, a gente tava falando de manhã, vou trazer antes de eu falar isso, que vai ser lançada agora a atualização do álbum da Copa da Panini. Já viu o álbum da Copa?
1: Já vi.
0: E aí,
1: o original e o genérico.
0: É, o genérico nosso é melhor que o original, tá?
1: Não, mas genérico dessa daí mesmo, você tá falando aí, ó.
0: Tem piratearam o álbum da Copa também?
1: Aqui no Brasil não tem.
0: O que chama atenção nesse novo álbum é que o Rayan ficou de fora do álbum da Copa.
1: Vai, estão perseguindo meu Rayan? Oi, boa noite, vai ter gol do Rayan hoje? Do Vascão?
0: 26 atletas foram convocados, mas só tem espaço para 18 figurinhas no álbum. Aí ele ficou de fora, de atacante colocaram o Neymar, o Hendrick e o Igor Thiago.
1: Ah, então esse cara que fez essa revista deve ser flamenguista, tirou porque ele é Vasco.
0: Ou é cruzeirense e deixou o Igor Thiago lá. Vamos ver. Mas
1: tá
0: aqui...
1: Bom. O outro não ficou sem o Neymar e o... Tá bom. Tá tudo bem. O negócio é ganhar domingo.
0: É verdade, o negócio é ganhar domingo. Pra gente encerrar, Chuchu...
1: Não, tenho medo, eu tava com medo do Japão. Não tenho medo da Noruega.
0: Não tenho medo da Noruega, não.
1: Vamos voltar remando que tem na rupa. Rupa, vai voltar.
0: Nós vamos na...
1: Sai dos Estados Unidos e vai até a Noruega de barco.
0: Nós vamos naufragar o barquinho da Noruega,
1: então. Não, nós vamos voltar pra Noruega ali, pra canto, tá?
0: Ô, Chuchu, quem que é seu melhor amigo no trabalho, hein?
1: No trabalho?
0: Tem.
1: Todos são meus amigos.
0: Vocês sabonetam muito.
1: Todos são meus amigos.
0: Eu perguntei pro Henrique também de manhã, quem é o melhor amigo dele aqui. Tô surpresa que você não falou o Henrique, que o Henrique não falou você, porque
1: do
0: jeito que ele fala de você o dia inteiro.
1: Boca de sacola, igual você falou. Se eu falar que é ele, a Rádio Corredor aqui, no corredor da rádio, você conhece que a Rádio Corredor que tem audiência danada,
0: sim,
1: né?
0: Sim, sim.
1: Aí já viram. Todos são meus amigos, amigos e amigas.
0: Então, o Rayan e o
1: Agora você falar assim, qual o patrão mais elegante, mais bonito do Brasil, eu vou falar, né? Meu patrão, que é o Padre Carlos Altoé.
0: Ah, puxa saco, hein? Chuchu, puxa saco, hein? Ó, por que que eu tô te perguntando isso? Porque tá chamando atenção aí nos bastidores da seleção brasileira a proximidade entre o Rayan e o Hendrick. Os dois aí que têm 19 anos, são os dois caçulinhas da seleção brasileira, jovenzinhos. E eles estão com mais proximidade do que com os jogadores veteranos. Aí achei legal trazer essa informação também pra gente ver como tá o clima, né, da seleção, todos os amigos.
1: Que muitos estão na seleção atual, não vão disputar a próxima Copa, né? Então, dali, se continuarem jogando bem, Rayan e Hendrick estarão na próxima Copa 2030, no Portugal, na Espanha e Marrocos. E também um jogo no Uruguai, um jogo no Paraguai. Vai ser uma bagunça a próxima Copa, hein? Na Europa, Espanha e Portugal. Na África, Marrocos. E vai ter um jogo do Uruguai, um jogo do Paraguai e um jogo na Argentina.
0: Eita, a Copa do Mundo de 2030, ela tá quase igual ao Brasileirão. Cada um mandando um jogo em casa.
1: É.
0: Mas é isso aí, né, Xixi? Essas foram as nossas informações de hoje. Você se abonetou pra falar quem é o seu melhor amigo aqui na rádio, mas tudo bem.
1: Todos são meus amigos, minhas amigas também, você, todo mundo. Todo mundo aqui é bom.
0: É isso mesmo, todo mundo aqui é bom, isso é isso. Agora você falou uma vez.
1: E os ouvintes da Nova são espetaculares.
0: É isso, acho que o melhor amigo do locutor é o ouvinte, né não?
1: É, também.
0: E ó...
1: Pera aí, tem perguntinha. Ah, termina, tem perguntinha pra você.
0: É que tem, ó, Xixu,
1: vai ficar,
0: Xixu.
1: Ontem ela ficou com a bochecha vermelha de vergonha, ó. Despede, vai.
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1: Ah, legal.
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1: Brasil. Senhorita Lorena, é claro que você está ensaiando para gravar, você vai cantar a música do Chuchu Ronaldão, vai mandar para mim passar aqui na Rádio Nova.

0: Agora, o povo quer saber, o povo quer saber, que o povo perguntou ontem, né? Antes das férias de Vossa Excelência, Vossa Excelência, repórter do jornal Tribuna do Leste, Lorena, a senhora estaria num arrependidaço ou arrependida? A senhora estaria, tipo assim, digamos que aproveita que eu tô obrigada? Ou a senhorita estaria no, de repente, foi só com ele?
1: Eu estaria num arrependidaço, Chuchu.
0: Ah, é?
1: Arrependidaço de não tirar férias mais cedo.
0: Nem só com ele e nem aproveita que eu tô obrigada.
1: Não. Não tô obrigada com ninguém, não.
0: Tá, não?
1: Não tem ninguém pra obrigar, não.
0: Ah, tá. Não, é porque o Henrique me falou que você fez um coraçãozinho aqui de manhã pra alguém. Não é pro Henrique.
1: Eu fiz coraçãozinho de manhã.
0: O Henrique me falou que você falou que você chegou assim hoje, eu lembrei dele e você fez um coração.
1: Tá, agora inventa história também, né, Chuchu?
0: Não é Henrique, o Henrique é casado. Ela chegou e falou assim, Henrique, hoje eu lembrei dele. Ô, saudade, você fez um coração.
1: Não.
0: E ele que me falou.
1: O Henrique...
0: Aí por isso que eu coloquei. Ou arrependidaça, ou aproveito que eu tô brigada, ou só com ele.
1: Vamos falar sério.
0: É lá de Barbacena ou aquele manso?
1: O Henrique, ele com um menino novo em casa, né? Ele não tá dormindo bem. Aí ele chega aqui e ele vê coisa.
0: Tá meio caducando?
1: Tá.
0: Ah, mas ele falou, né? Caramba.
1: Ele... Mentiram pra você, Chuchu. Mentiram,
0: tá, viu? Eu confio no Henrique. O Henrique é meu chuchu.
1: Arrependidaço de não ter tirado férias antes.
0: É... Mas o coração foi pra sua cidade Barbacena ou pra cidade Manhuaçu ou pra alguma cidade aqui no entorno de Manhuaçu?
1: Meu coração continua aqui batendo só em mim mesmo.
0: Ah, tá bom. Não fica,
1: tá bom?
0: Fica a bochete vermelha de novo. Não, pode falar.
1: Gente, vamos ficando por aqui no meu bullying diário com o Chuchu.
0: Tchau, Lorena!
1: Tchau, galera!
0: A música pra você aprender a cantar, Lorena? Ó. Aumenta o fone aí, ó.
2: Chuchu, não.
0: Ela vai cantar.
2: Chuchu Ronaldão. Chuchu Ronaldão.
1: Chuchu Ronaldão. Muito chique essa música.
0: Deu pra se decorar e cantar?
1: Deu pra decorar, mas eu acho que se eu cantar aqui... A audiência vai despencar.
0: Então, se o Brasil vai classificar, se Deus quiser, segunda-feira você canta.
1: Se o Brasil classificar segunda-feira, eu chego aqui cantando.
0: Ah, fechou.
1: Valeu.
0: Ela falou, falei em arrependidaça ou arrependidaço. Bora curtir o Ferrugem então, né? Arrependidaço. Sextou.

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1: Essa música aí tem a ver com sextou e com sabadão, né, Chuchu? Gosta de rua? Felipe Rodrigo. Pô, fechadão, galera. Mumuzinho. Mumuzinho fechadão com amor. Amo Mumu.

0: Pô, tem alô no Orelhão, tem alô na Rádio Nova, tem alô pra Roneida Rodrigues em Alto Caparaó. Tem também aqui um alô pra... A Ellen. Oi, Ellen, tudo bem, Ellen? Aí ele tá mandando um alô pra... Tá mandando alô pra Cláudia, pra Marcela, pra Larissa, Lucas também. Tô no Água Limpa. Obrigado, chuchus. Agora tem o Mr. Ralph. Solta a voz aqui na Nova. Sextou, chuchu?
1: Alô, chuchu. Bom dia, boa tarde, boa noite. Ralph falando aqui. Manda um abraço pra galera do União e o Doce lá do Pirâmide tá rodando aí. E o palpitão aí do Brasil é o seguinte... 1-0, 2-0, pra mim já tava bom. O negócio é mais uma fase, vai passar aí. Mas depois daquela disputa cerrada que eu vi pelas duas de ontem, eu vou no 3-0, entendeu? Queria ficar tudo certinho no final. Falou, Ronaldo.
0: Legal, esse é meu palpite também, 3-0 Brasil. Agora tem o gato, é o Minhau, Minhau.
2: Alô, Ronaldão, aqui é o gato domístico de Marti Soares. Manda um abraço pra nós aí. Chuchu Ronaldão, chuchu Ronaldão.
0: Ai, ai, né? Martim Soares, o gato domístico.
2: Alô, Ronaldão, aqui é o gato domístico de Martim Soares. Miau! Manda um abraço pra nós aí. Chuchu Ronaldão, chuchu Ronaldão.
0: Ai, ai, é. Galera, sextou na Nova, Rádio Nova, tô aqui no Orelhão, Rádio Nova, tô aqui no Orelhão.

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0: Bom, Chuchu, tem alô no Orelhão, tem alô na Rádio Nova. Cadê o Chuchu aqui, ó? Solta a voz aqui, Chuchu.
2: Fala, Chuchu. Boa tarde, meu amigo. Aqui, só pra passar pra lembrar aí, ó, aniversário do Matusalém de novo. Manda aquele abração pra ele aí, pra nós aí, que tá ouvindo a rádio aqui.
0: Ô, Matusalém, o Luiz Henrique mandou um feliz aniversário pra você e tá perguntando que horas que vai ser merenda. Ih, chegou ele, o cornetinha, Fernandinho. Vai, Fernandinho, solta a voz.
3: Aqui é o Fernandinho, Sagrada Família, pedindo uma
0: louca
3: pra Boca de lá, pra dentro, pro nosso ouvido, pro Doguinho, pra Cleito, pro Bernardo, pra minha mãe com o Sol, meu irmão Tobito, minha cunhada Gris, minha irmã Patrícia, Juninho, Osés Moratas, pro Binho de Santa Luzia, pra Márcia de Santa Luzia.
0: Um listão, hein?
3: Pra Martim, vovô Martim, Alesso, do Zap, pro Arthur, pra Simone, fazendo favor, e toca uma música aí. Qualquer um aí que você sabe aí, tocar uma música pra nós aí, acertou, Ronaldão. Chuchu, Ronaldão.
0: Ai, ai, ai.
3: Chuchu, Ronaldão. Oh, é. Chuchu, Ronaldão. Valeu,
0: Chuchu. Desafinou no final, hein? Fernandinho, valeu. Tem mais um aqui, ó. Vai, Chuchu. Só, quem que é esse aqui? É o... Cadê aqui o... É o Ginaldo. Oi, Ginaldo.
4: Olá, Ronaldão, Chuchu. Que é o Ginaldo aqui da Gaide, Manhuaçu. Já a música do Hungria. Lembranças. E é Brasil, filho. 2-0 sem massagem. Gabriel Magalhães. Fudendo rala. Chuchu, Ronaldão.
0: Aí, ó.
4: Chuchu, Ronaldão. Vai, meu irmão. Vai, meu
0: irmão. Já foi. Ó, a Angélica Alves, Santo Amaro de Minas, falou que domingo vai ser tranquilão, 2-1 Brasil. Ah, 2-1 não é tranquilo não, hein, Angélica? Angélica Alves, Santo Amaro de Minas. Valeu, Angélica. Angélica Alves, galera de Santo Amaro de Minas.

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0: 10 chuchu, Pedro Sampaio, G Latina. Pedro Sampaio.
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0: Bom, galera, sextou, tá acabando o Orelhão, hein? Antes tem a comadre aqui do bairro Pouso Alegre.
2: Olá, chuchu, boa tarde. Aqui que fala Cristina do bairro Pouso Alegre. Gostaria de pedir uma música com Guilherme Silva, Festa Muito Louca, ofereço para meu genro Michel, para minha mãe Emiliana Tainara, meu filho Jefferson, Jeff Joab, para minhas amigas Emenda, Cida, Kátia, Raquel, Aparecida, e também para Lucimar, Lucileia, e também para todos vocês aí da rádio. Eu ouço a maior e a melhor. Meu palpite pro Brasil é... De 3 a 1. Quem não sabe? Valeu, chuchu.
0: Ah, legal, né? Valeu. Legal o Brasilzão ganhar, né? Cadê o chuchu aqui, ó? Fala, chuchu! Luisburgo! Ó,

0: Ô Juju, oi. Vou falar com você, hein? Domingão, Brasil 3-2. Oh, nunca cara. Ganhou da Noruega, né? Mas agora vai ser a primeira vez. Você tá doido?
1: Ah, Deus te ouça.
0: Alô, Ronaldão. Boa tarde, beleza, Juju?
1: Bom.
0: Vamos falar aqui, Zaquiel Damasceno.
1: Continua, Zaquiel.
0: Um alô especial pra galera que mexe e movimenta o agro. Nós estamos aqui no Córrego da Bem Posta, hein, Ronaldão? E um alô especial pra minha terra natal, lá em Luisburgo. Sextou, bebê. Manda a música pra nós aí. A sua escolha. Tchau, obrigado.
1: Ivan Caetano, Mãe Mirim. Valeu, Ivan Caetano. Chuchu. Ih, caramba. O velho palmeirense. Ó, o velho palmeirense da Petrina. Fala, velho palmeirense. Aqui, ó.
2: Ronaldão, de novo, pra você mandar mensagem. Se você lembrar aí, escutar minha mensagem. Passa uma música aí do...
1: Fala, velho.
2: Zezé de Camargo, Luciano. Irmão da Lua, irmão das estrelas.
1: Vai rolar daqui a pouco.
2: Pra nós aí, se tiver um tempinho, hein. Meu resultado pro Brasil amanhã é... Domingo, né? Domingo, né? 3-1 pro Brasil.
1: Ah. Valeu, velho palmeirense da Petrina. Ó, boa sexta-feira pra você, pra sua família. E mais uma vez, obrigado pelo seu carinho, obrigado pela sua audiência e obrigado pela sua participação com o Ronaldão Chuchu aqui na Rádio Nova. Quem ouve, sabe o que quer. Valeu, galera. Ó, brigadu, sextou. Daqui um pouquinho tem o Popline com o Ellie Glazer. A voz de trovão.

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6: Sexta-feira, aquele dia da semana tá aí, eu tô chegando junto com você na Rádio 9 FM e a partir de agora aqui no Popline a sua companhia, Andy Glazer Sérgio, aqui nesta sexta-feira, hoje dia 3 de julho. E aí, como é que tá sendo o seu sextou aí? Tá trabalhando? Tá tudo vapor aí, ó, animado, porque o final de semana tá aí, ó, cheirinho do final de semana, ó. Ei, coisa boa, hein? Sexta-feira, sua linda, maravilha! Todo mundo trabalhando com um sorriso no rosto, já preparando, fazendo aquela programação aí pro final de semana. É, final de semana, lembrando que domingo tem Copa do Mundo, tem Seleção Brasileira. É, meu amigo, ó, final de semana a todo vapor, tem eventos também na região. Então, ó, bora aumentar o volume que tá apenas começando o Popline aqui na Rádio Nova.

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0: Bora começar bem o Popline da Rádio Nova. Matheus Fernandes, Grupo Menos é Mais, aí eu vou pra cima.

0: Marcelo!
1: Valeu, PH!
0: Que lindo!
1: Delícia, que delícia!
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2: Esse é o clima diferenciado da nossa programação aqui na Rádio 9 FM, o sextou da Rádio 9 FM. Você faz parte da nossa programação através do WhatsApp da Nova 33984541735 para você participar, deixar o seu alô, deixar o seu abraço. Onde você estiver, a 9 FM é sempre a sua melhor companhia. Em casa, no trabalho, no seu carro, obrigado pela sua carona, pela sua companhia na Rádio Nova. Boa tarde para você. A galera que tá aí nas lanchonetes, é você que tá aí nas lojas, fazendo suas compras e acompanhando, curtindo aqui o Popline. Obrigado pelo seu carinho, pela sua companhia.
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0: aí, por aqui vamos selecionando para você com muito carinho a nossa playlist, especialmente no clima da sua sexta-feira. E agora tá chegando mais uma sequência top para você que tá ligado, tá conectado, tá curtindo aqui a Rádio Nova FM. E olha, já no clima do final de semana tem festa. É, tem a sétima festa do Café com Leite de Abre Campo, que vai até de 3 a 5 de julho, começando hoje com show de Vitor Leal, banda Lex Luthor. E amanhã, Eduardo Costa, Bernardo e Rafael. Tem ainda Rodeio Todos os Dias e a narração de Gleidson Rodrigues. Top demais, hein? Você não vai perder, né? Entrada franca. Pois é, meu amigo. E já nesse clima, já aquecendo, já que hoje tem Vitor e Léo, a gente começa aqui essa sequência com esse som top pra você que tá ligado, conectado aqui na Nova.
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0: Cosmadão.
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2: E agora é hora de informação no clima da Copa do Mundo aqui no Popline, no nosso Giro Esportivo. Vamos trazer para você aqui as principais informações da Copa do Mundo. Olha só, um duelo entre a atual

0: campeão mundial e a grande sensação da Copa do Mundo de 2026, assim pode ser definido aí o embate entre Argentina e Cabo Verde pela segunda fase do Mundial, o confronto que acontecerá aí nesta sexta, às 19 horas, 7 da noite, no horário de Brasília, em Miami, nos Estados Unidos. Teremos também a Colômbia, que enfrenta Gana no jogo que fecha a segunda fase da Copa do Mundo de 2026, o confronto que é nesta sexta-feira, às 10h30 da noite, 22h30, no estádio lá em Kansas City, nos Estados Unidos. Aí, ó, você bem informado aqui no nosso Giro Esportivo da Rádio Nova.
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0: Alegria e informação aqui no nosso bate-papo da Rádio 9 FM, a sua companhia, ele, Gleiser Sérgio, aqui na melhor.
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0: Esse cara sou eu, tô aqui junto com você na Rádio 9 FM. A sexta-feira tem que ser assim, né? Com alegria, com alto astral. Como eu disse anteriormente, a galera, aquele dia que a galera fica com um sorriso no rosto, todo mundo trabalhando feliz, né? Você chega aí nos ambientes de trabalhos aí, né? Nos comércios, todo mundo com aquele sorrisão, é estampado no rosto. Afinal de contas, a sexta-feira é aquele dia da semana. E aqui assim, com alegria, com alto astral. E a sua participação, o seu recado aqui através do nosso WhatsApp 33984541735. Quem tá aqui ligado, conectado, abraço aqui na programação pra Helenice. Ela que mandou aqui a mensagem aqui, pedindo aqui o som de Guilherme Silva. Tá aqui, ó, oferecendo pra Ilma, pra Cláudia, pra todos que estão ligados aqui na Rádio Nova. Boa tarde pra você, Helenice. Abraço pra todos aí que estão ligados em sintonia, curtindo aqui a Rádio Nova FM. Quem tá aqui mandando recado também, vamos conferindo que tem alô aqui na Rádio Nova. Então fala com ele, Gleiser.
2: Oi. Ana Maria, do Colo do Resgate.
0: Ô, Ana Maria, fala comigo.
2: Tá aqui pra mim, a mãe Rio Negro Solimões, a mais nova dele.
0: Certo.
2: Ofereço pra você, pra todos que estão vindo, também pra Frada, toda a minha família.
0: Beleza. Essa
2: maior e a melhor, tô ligadinha todos os dias. Uma boa tarde pra você de sexta-feira. Um bom final de semana pra você também. Fica com Deus. Um grande abraço pra você. Para todos os ouvintes.
0: Valeu, Ana Maria. Um abraço para você, para todos aí do Córrego do Resgate, Batiba, no Espírito Santo. Tá todo mundo aí conectado, curtindo a 9 FM. Ana Maria, não perde a nossa programação. Bom demais, hein, Ana Maria? Obrigado pelo carinho de sempre. Boa tarde. Tem mais recado, tem mais alô aqui na 9 FM. Boa tarde.
3: Cresceu para Maria, Crescida Paixão, para Denise de Lima, para Dona Rosane Laranja da Terra, para Josana Laranja da Terra, para Daiane do Corpo da Raiz, para Gabriela, para Delma, para Cláudia e para Ana Júlia. A todas as meninas aqui da Água Limpa. Eu gostaria de ouvir Alemão do Forró. Mexe, mexe.
0: Valeu, Ilma. Um abraço para você, a Ilma Rosa. Não perde a nossa programação na Rádio 9 FM. Bora com mais uma sequência? Ó, se você ainda não mandou o seu recado aqui no Sextou da Rádio Nova, manda aí, ó, 33984541735. Fala aqui pro Iglesias Sérgio, o que que você tá fazendo, hein? Se você tá de boa, tá tranquilo, tá descansando, o que que vai ser a sua programação, né, para este final de semana, para esta sexta-feira? Você vai sair, vai ficar de boa em casa, vai descansar? Tem gente que aproveita, né, o final de semana para organizar tudo para a próxima semana, e aí fica de boa no final de semana, né? E tem gente que sai pra farra, né? Aproveita, toma todas, né? E depois na segunda-feira chega naquela ressaca, né?

É, rapaz, eu conheço a galera que chega na segunda-feira, tá só a capa da gaita, como dizem por aí. É, pois é, bora com mais uma sequência na Rádio Nova. Nando Moreno, o alemão do forró, como é que mexe?

0: Ah, mulher.
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1: É hora de informação para você na Rádio Nova FM. Duas pessoas morreram em um acidente entre carros na BR-262 em Una, no Caparaó do Espírito Santo, na tarde desta última quinta-feira, dia 2. Segundo a Polícia Rodoviária Federal, por volta das 16 horas, um Ford Del Rey foi cruzar a pista sem aguardar no acostamento. Em seguida, houve a batida transversal entre o veículo e um Chevrolet Onix. As vítimas eram o motorista e o passageiro do Ford Del Rey, que não tiveram as identidades divulgadas. O condutor do outro automóvel saiu ileso. A perícia da polícia científica foi acionada pela PRF. Para mais detalhes, para maiores informações, tribunadoleste.com.br.
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1: E aqui assim, a gente vai batendo um papo, você fica bem informado e eu atendo você com muito carinho aqui na nossa programação na Rádio Nova FM. Quem tá aqui em sintonia curtindo a Nova FM já mandou o recado dela aqui, ó. Boa tarde, voz de trovão. Ó, pede, ó, tô pedindo aqui o som de Ana Castela, é que eu não te esqueci, é. É a nossa amiga que tá ligada, a Érica. A Érica tá no córrego Sinceridade. Ô, Érica, boa tarde pra você e obrigado pela companhia. Perguntei aqui no início, né, o que você tá programando pra este final de semana, o que você tá fazendo. A Érica tá lá, ó, tô na faxina da casa, dando aquela ajeitada. E amanhã é dia de descansar, né? Então, final de semana, a Érica vai aproveitar aí pra descansar, pra ficar de boa, né? Pra recuperar as energias pra na próxima semana começar com tudo, né, Érica? Abraço pra você, pra toda a família, pra todos que estão aí na sintonia da Rádio Nova. Obrigado pelo carinho, pela companhia. Tem mais recado aqui na Rádio Nova FM. Bora conferir aqui o alô da galera. Boa tarde.
2: Fala, Holy Grace.
1: Opa!
2: Estamos aqui na produção da padaria Bolangerie, modesta parte. Uma das melhores da cidade. Manda um pagodinho do Belo e a Ludmilla para a galera sexta-feira aí. Beleza. Vou mandar para os meus irmãos aqui da produção da Boulangerie. Eles é meio queima rosca, mas é os melhorzinhos que tá tendo.
1: Manda um abraço pra nós, pra aí, vocês aí. Obrigado pelo carinho, pela companhia aqui na Rádio Nova. Tá todo mundo conectado, todo mundo curtindo a Rádio Nova FM. E por aqui a música não para.

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1: Essa é aquela música chiclete, sabe? Aquela que não sai da cabeça? Pois é. Essa gruda, hein?
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1: Pois é, a sexta-feira tem que ser assim, com alegria, alto astral, e agora tá chegando aquele momento pra gente dar aquela vasculhada, né? Nas principais informações, nas notícias do mundo dos famosos. Henrique Souza já está chegando por aqui pra trazer pra gente aqui as principais informações. Boa tarde, Henrique.
3: Boa tarde, Gleiser. Boa tarde pra galera desse programa maravilhoso do Popline. Porque hoje é sexta-feira e não tem ninguém triste. Tem hoje.

0: tá todo mundo feliz.
1: Pois é.
0: Sexta-feira é assim. E ainda mais porque o Pix tá caindo na conta, início de mês.
1: Exatamente.
0: Tá todo mundo com dinheiro no bolso.
1: É.
0: E simbora falar dos famosos. Roda essa vinheta porque já tá no ar o Resenha da Nova.
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0: Muito bem, deixa eu contar pra você o que tá rolando lá na Rede Globo de televisão, meus amigos. A Globo confirmou aí o substituto de Serginho Groisman do Altas Horas.
1: Olha aí.
0: Pois é, meu amigo.
1: Programa tradicional da Rede Globo.
0: Tradicional. Todo mundo conhece o Serginho, a Globo já começou a desenhar quem vai assumir o Altas Horas quando o Serginho sair. E o nome que aparece com mais força nos bastidores é o de Rodrigo Faro. A mexida não acontece amanhã, não vai acontecer assim de repente, né? Mas já mostra que a emissora está de olho em quem vai herdar o programa de maior tradição das noites de sábado. E isso muda o que você vai ver aí no seu controle remoto, principalmente porque muda mesmo, né? Todo sábado as pessoas já estão acostumadas ali
1: com o Serginho,
0: com o Serginho no Altas Horas. Anos, tradição ali, vários artistas passaram por ali.
1: Pois
0: o Renato Russo, grandes nomes passaram ali no programa dele, mas parece que tá rolando essa movimentação aí e Rodrigo Faro está circulando com frequência pelos estúdios da Rede Globo, viu? Depois que ele deixou a Record, parece que com frequência Rodrigo Faro está visitando os estúdios para algumas reuniões. Então, pode ser que o nome dele, ele seja aí o futuro apresentador do Altas Horas.
1: Pois é, o Serginho tem o quê? Mais ou menos 26 anos, né? Do Altas Horas, não é isso?
0: 26 anos?
1: 26 anos, Altas
0: olha aí,
1: Horas,
0: até muitos Globo, anos.
1: Né? Foi lançado em outubro de 2000, olha só.
0: 2000, olha, que legal. 26 anos, então. É um programa de história, de tradição na Globo. Eu tenho certeza que... Eu não sei se às vezes... é difícil comentar. Vamos dar a nossa cornetada aqui. Eu acho que tem programas que não combina com outro apresentador. Não sei se você vai concordar comigo. Por exemplo, são 26 anos já fazendo Altas Horas. Por que não encerra com chave de ouro? Porque aí vai colocar um outro apresentador, pode ser
1: que... Você acha então que o ideal seria começar uma nova marca?
0: Faz um novo programa aí com o Rodrigo Faro.
1: Deixa a marca ali com o Serginho.
0: Um sucesso, né? Eu acho, na minha humilde... Se eu fosse diretor lá da Globo, eu daria essa opinião pra galera. E por quê? O que aconteceu com o Caldeirão do Hulk, né? Colocaram lá o Domingão,
1: Caldeirão do Mion.
0: Caldeirão do Mion. Caldeirão não é do Mion, gente. Caldeirão era do Hulk. Não era o Lata Velha. A gente gostava do Lata Velha. Daqueles programas do Caldeirão.
1: Mudaram o estilo, então.
0: Então, na minha opinião, eu acho que poderia criar um novo programa aí. Deixa o Altas Horas. Porque, poxa, eu acho que até pro Rodrigo, meu amigo...
1: É um peso,
0: É um peso. Você pega um programa de mais de 20 anos.
1: Exatamente.
0: Sucesso, consolidado, tradição. E um apresentador nessa altura vai ter aquelas comparações. A galera vai comparar, vai falar que no Serginho era melhor. Então...
1: Tem sempre essas comparações. E claro que nessa mudança... Tem aí a reformulação do programa, né? Vai ter que ter
0: um
1: novo estilo, uma nova pegada.
0: Do apresentador também, né?
1: Pra ficar legal, né? Mas tem a questão da marca, que realmente é um peso. Mas eu acredito que o Rodrigo Faro, cara, pela trajetória, ele como ator, cantor, né? A trajetória lá na Record. Então agora o cara...
0: Foi um sucesso.
1: Pois é, e agora eu acredito que ele deve estar pronto, preparado pra assumir aí essa responsabilidade,
0: com certeza, com certeza. Fez um grande sucesso, Dança Gatinho.
1: Dança.
0: Grandes bordões aí do Rodrigo Faro, lá na Record, no programa dele, que fez um sucesso também. Agora, bora falar dos famosos da música sertaneja. Ele, meu xará, Henrique, da dupla com o Juliano. Essa semana nós comentamos aí que ele fez uma cirurgia, né? E agora, após essa cirurgia que ele sentiu aí na virilha, sentiu fortes dores na região da virilha, teve que passar por uma cirurgia, cancelou as apresentações.

0: apresentações, né? Por causa dessa hérnia que ele teve aí. Enfim, parece que já tem previsão pra voltar aos shows, tá?
1: Já tem?
0: Já tem previsão, rapidinho. Meu amigo. Tem que trabalhar, né? Muita conta para pagar, né? Fácil não.
1: Pois é.
0: Bom, então já estão prestes aí a se reencontrar novamente Henrique e Juliano aos palcos para fazer o show, né? A assessoria do artista informou que ele segue em recuperação e já trabalha com uma previsão de retorno aos palcos condicionada à próxima avaliação médica. Então os médicos que vão dizer aí como vai ser, se realmente vai acontecer, mas a galera se entrega no palco, né? Então, assim...
1: Se entrega.
0: É difícil pro artista tá ali no palco. Às vezes vai falar, ó, você faz o show ali, mas não mexe muito, não. Fica mais paradinho.
1: Não tem jeito. Porque aquele momento ali do palco tem a energia do público. É. E o cara, normalmente, tem aquela entrega, né, durante o show, né?
0: Pois é. Então, Henrique aí tá bem, tá se recuperando. E em breve já estará nos palcos aí cumprindo a sua agena e as suas apresentações. Legal, né? Pra quem é fã da dupla Henrique e Juliano.
1: Pois é.
0: Fica preocupado aí com o artista, tá tudo bem. Ele já, em breve, já volta.
1: Já estará, né? Henrique e Juliano, que é uma das maiores duplas da atualidade.
0: Claro.
1: Né? Grandes sucessos aí.
0: Sucesso.
1: Que a galera curte e gosta de montão.
0: Todo mundo conhece alguma música do Henrique e Juliano. Com certeza, com certeza. Bom, Iglesias, é isso aí. Encerrando aqui mais uma edição
1: Chega
0: do
1: Resenha.
0: Chega por hoje, sexta-feira.
1: Sua
0: linda. Pra você que vai aproveitar os rolês aí em Abricampo, em outras cidades aqui em Maiuaçu. Juízo, viu?
1: É isso aí.
0: Valeu. Resenha da Nova.

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0: Sextou e aqui, ó, alegria, alto astral e o melhor da música pra você na melhor sintonia.
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0: É bom demais ter a sua participação, a sua companhia no Popline da Rádio 9 FM. Onde você estiver, a 9 FM é sempre a sua melhor companhia. Quem tá na sintonia da Rádio 9 FM já mandou o recado dela, é a Jandira. Jandira tá lá na usina Sinceridade. Já mandou aqui o Boa Tarde, aquele texto longo, né? Ela manda aqui mais ou menos umas 20 linhas na mensagem de texto dela, né? Aí quando ela manda o áudio assim, ela manda mais ou menos uns 10 segundos, já tá ótimo, né? Mas a mensagem de texto, 20 linhas. É, Jandira, um abraço pra você, obrigado pelo carinho, pela companhia. Ela fica brava, né? Fica brava. É, fica brava quando eu falo assim, é, você fica me zoando, né? Você fica me zoando. Mas vai fazer o quê? Você manda aqui, eu vou vendo aqui, ó, tá chegando aqui. Às vezes você pensa, peraí, tem 20 mensagens de uma vez aqui e tal. Aí beleza, vai olhar ali, 40. Ah, a Jandira que mandou uma mensagem, mas que chegou aqui 20 linhas, 20 e poucas linhas, só da Jandira, né? Oi, Jandira, um abraço pra você, pra toda a família, pra todos que estão ligados aí, ó. E ela já avisou aqui que o Pix já caiu na conta e ela já aproveitou aqui pra pedir o som de Zezé de Camargo. Ela que é fã do Mirosmar, né? E vai curtir aqui, ó. Mirosmar que, pra galera que tá aí, ó, a galera pensa, não, mas Zezé de Camargo é coisa do passado, né? Tem muitos que pensam, né? Mas o cara é visionário, uma lenda da música sertaneja. Ele visualizou principalmente essa nova música, né? Que ele lançou novamente, né? Irmão da Lua, Amigo das Estrelas, que é um grande sucesso aí no YouTube, né? Explodiu rapidinho, cara, rapidinho. É, e aí, cara, ele viu ali, né, um grupo de jovens curtindo ali com a caminhonete. Ele regravou a música, lançou novamente, rapidinho estourou novamente, tá aí nas principais paradas de sucesso das rádios do Brasil. E o cara é lenda, hein? O cara é lenda. Aí, ó, shows aí, agenda lotada do projeto Rústico e também da dupla, né? A dupla continua. Tem muitas pessoas que pensam que o Zezé de Camargo, ah, separou a dupla. Não, não. Tem projetos paralelos, né? Continua Zezé de Camargo e Luciano, né? E também o projeto Rústico. E a gente vai curtir esse som top da programação da Rádio 9 FM. Imagina só, né? O cara vai se reinventando ao longo dos anos e vai mantendo aí, crescendo cada vez mais. Muito, muito sucesso aí na carreira Zezé de Camargo, né? A lenda, a lenda. A Jandira tá aqui aproveitando para mandar um abraço para todos os ouvintes. Já mandou aqui, ó. Você fica me zoando, né? Um abraço, Jandira. Bom final de semana para você. Ó, faz o Pix aí, Jandira. Quem tá aqui também na sintonia da Rádio Nova, abraço aqui na programação pro Wanderson do bairro Bom Jardim, aqui em Manhuaçu. Ele aproveitou aqui, ó, ele falou, ó, boa tarde, Glazer, sextou naquele modelo, hein? Hoje é dia de tomar uma. Eu queria pedir aqui uma música, Bruno e Barreto, Sextou Bonito, oferecer pra vocês aí na rádio, pra todos os ouvintes. E aqui é o Wanderson do bairro Bom Jardim, Manhuaçu. Um abraço pra você, Wanderson, boa sexta-feira. Sexta-feira tem que aproveitar, ó, mas aproveite aí com moderação, tá, meu amigo? Um abraço pra você, obrigado pelo carinho.
2: Oi, LP.
0: Oi, boa tarde. Boa tarde. Tudo bem?
2: Passa uma música bem bonita do Guilherme Silva pra mim. Ah. Eu quero oferecer pra... em primeiro lugar, você sabe que é pro Rafael Muniz,
0: pro Rafael,
2: né?
0: Muniz.
2: Pra você.
0: Pode esquecer dele não,
2: pro, né? Henrique, pro S. Pereira. É. E todos os ouvintes do programa, tá bom?
0: Certo.
2: Fica com Deus, que Deus te abençoe, tá?
0: Valeu, dona Margarete, tá lá em Vespasiano. Tá ligada, tá conectada, né? Tá na região metropolitana de Belo Horizonte. Obrigado pelo carinho. Não perde a programação, né? E não pode esquecer do Rafael Muniz, não, né? O nosso pintor de rodapé aqui da Rádio Nova, né? Ei, dona Margarete, um abraço. Obrigado pelo carinho. Posso falar isso, não, que depois ela vai ficar mandando mensagem brava aqui, ó.

0: ficou bravo um dia que eu falei, né, que ele é pintor de rodapé. Ela falou que é o bebê reborn, né? Eita, coisa boa. Boa tarde pra você que tá na sintonia da Rádio Nova. Aqui é assim, o clima é assim, é alegria, alto astral na Rádio Nova.
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0: 34 e 31.
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0: 4h47.
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1: Que coisa linda!
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E aqui no Popline na Rádio Nova FM, o melhor da música pra você. Agora, bora aqui com informação. Nosso bate-papo, a gente traz pra você também informações aqui do número, pra você que tá ligado, tá em sintonia, tá acompanhando a nossa programação. Número de mortos provocados aí pelo terremotos, né? Por terremotos que atingiram a Venezuela, subiu aí para 2.645, segundo aí o balanço divulgado nesta sexta-feira pelo governo venezuelano. O total de feridos chegou a 1.266. Mas em meio a essas notícias tristes, nós temos também uma notícia boa, que uma menina, e até essa notícia até viralizou recentemente, né? E a uma menina de 12 anos, ela foi resgatada com um sorriso em meio a esse caos que a Venezuela vem vivendo, né? E ela falou pela primeira vez, né, sobre esse momento, né? A Fabiana Blanco, uma menina de 12 anos que foi resgatada com um sorriso lindo durante aí esse momento triste, né, da Venezuela, estava em meio aos escombros do terremoto na Venezuela. Ela agradeceu a Deus, né, e a mãe dela, também as equipes de socorro que ajudaram a salvá-la. Ela ficou pelo menos 30 horas soterrada na escuridão e impressionou os socorristas pela calma, pela alegria de ter uma segunda chance. E ela, nessa primeira entrevista, né, ela ficou feliz em saber, né, que se tornou aí um símbolo de esperança. Ela disse que está emocionada em saber que a foto dela tem levado aí esperança a muita gente. Então ela foi resgatada, né, durante a tarde de ontem, né? Ela foi resgatada ontem e aí, mesmo depois do susto, ela contou que está bem fisicamente e tranquila, né? Com o mesmo sorriso que encantou aí o mundo inteiro e fez questão de agradecer as pessoas que participaram do resgate, né? Em meio a esse caos que vem vivendo a Venezuela, uma notícia legal, uma notícia boa, e aqui você fica bem informado aqui no Popline da Rádio Nova. Ele...

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0: Bom demais esse momento nostálgico pra você relembrar, matar a saudade aqui no Popline da Rádio 9 FM. 5h48. 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
0: Chegando o final do Popline de hoje. Obrigado você pelo carinho, pela companhia. Daqui a pouco, 6 em ponto, tem a hora do Ângelus com a apresentação do Padre Carlos Alto.

É Luiz Nascimento em um momento especial de oração e reflexão. E na sequência tem o Vibe da Nova, Rafael Muniz é a sua companhia. E nós temos encontro marcado amanhã, depois do Orelhão da Nova, 15h. Você é meu convidado especial. Um abraço carinhoso, obrigado pelo carinho de sempre, uma ótima noite. Até amanhã, tchau, tchau.

0: sur les bancs.
1: Salut mec, salut mon Jacques.
0: Eu acho que você tem que mandar aquela mensagem. Mas manda o que tá no seu coração.
2: Porque se fosse eu falaria mais ou menos assim.
3: Ei, boa noite. Antes de te bloquear, eu só vim te dizer que a partir de hoje pode tocar o terror, fazer o que quiser fazer. A boca é sua, curte sua farra. Sinto mais nada.
0: Não, apaga.

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3: Boa noite, meu amigo, boa noite, meu irmão. Alegria, paz, bênçãos de Deus na sua vida. Agradeçamos a Deus o dia, os trabalhos. Agradeçamos a Deus a presença e a força, a luz e a graça derramada em nossos corações. Que Deus abençoe nossas famílias e nossos lares. Chegando ao final de mais um dia, início da noite, agradeçamos a Deus pelo seu amor infinito derramado em nossas vidas. A partir do

trabalho, rezemos pelos doentes, enfermos, famílias enlutadas, idosos, agradeçamos a Deus as nossas famílias e nossos lares. O anjo do Senhor anunciou a Maria, e ela concebeu do Espírito Santo. Ave Maria, cheia de graça, o Senhor é convosco, bendita sois vós entre as mulheres, bendito é o fruto de vosso ventre, Jesus. Santa Maria, mãe

morte. Amém. Eis aqui a serva do Senhor, faça-se em mim segundo a vossa palavra. Ave Maria, cheia de graça, o Senhor é convosco. Bendita sois vós entre as mulheres, bendito é o fruto de vosso ventre, Jesus. Santa Maria, Mãe de Deus, rogai por nós, pecadores, agora e na hora de nossa morte. Amém. E o Verbo se fez carne e habitou entre nós. Ave Maria, cheia de graça, o Senhor é convosco. Bendita sois vós entre as mulheres, bendito é o fruto de vosso ventre, Jesus. Santa Maria, Mãe de Deus, rogai por nós, pecadores, agora e na hora de nossa morte. Amém. Rogai por nós, Santa Mãe de Deus, para que sejamos dignos das promessas de Cristo. Oremos. Infundi, Senhor, a vossa graça em nossos corações, para que, conhecendo pela anunciação do anjo a encarnação de Jesus Cristo, vosso Filho, cheguemos por sua paixão e cruz à glória da ressurreição. Ó nosso Senhor Jesus Cristo, vosso Filho, que é Deus, na unidade do Espírito Santo. Amém. Glória ao Pai, ao Filho e ao Espírito Santo, como era no princípio, agora e sempre. Amém. As almas dos fiéis, pela misericórdia de Deus, descansem em paz. Amém. Anjo de Deus, que por divina piedade sois minha guarda e proteção, iluminai-me, guardai-me, dirigi-me, governai-me. Amém.

0: Boa noite, queridos ouvintes da Rádio Manhuaçu, da Rádio Nova. Estamos de volta com mais reflexões sobre Maria Santíssima, nossa querida e amada mãe. A casa de Maria é a casa da família. Na delicada situação do mundo contemporâneo que nós vivemos, a família fundada no matrimônio entre um homem e uma mulher assume a importância e uma missão essenciais. É preciso voltar a descobrir o desígnio traçado por Deus para a família, a fim de reiterar a sua grandeza e insubstituabilidade a serviço da vida e da sociedade. Na casa de Nazaré, Maria viveu a multiplicidade dos relacionamentos familiares, como filha, como noiva, como esposa, como mãe. Por isso, cada família, nos seus vários componentes, encontra aqui o acolhimento e a inspiração a viver a própria identidade. A experiência doméstica da Virgem Santa consiste em indicar que famílias jovens não podem ser dois setores paralelos da pastoral das nossas comunidades, não, mas devem caminhar estreitamente unidos, porque muitas vezes os jovens são aquilo que a família lhes proporcionou durante o período do crescimento. Esta perspectiva volta a compor na unidade de uma pastoral vocacional atenta a expressar o rosto de Jesus em seus múltiplos aspectos como sacerdote, esposo, pastor. Então que nós tenhamos essa clareza de que a casa de Maria é a casa da família. E nós, nas nossas famílias, podemos recorrer sempre à Maria Santíssima para nos ajudar. Nós, na nossa comunidade, precisamos entender que a gente não pode separar as pastorais. A pastoral da juventude tem que estar junto com a pastoral da família, por que não? É isso que o Papa Francisco nos diz nessa reflexão, nessa catequese mariana. Porque a casa de Maria Santíssima é a casa da família. Maria Santíssima, rogai por nós, rogai por todas as nossas famílias, por todas as pastorais da Igreja. Amanhã estaremos de volta, encerrando mais uma semana de reflexões. Fiquem todos com Deus e até lá.
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6: E aí, belezuras? Ótima noite pra você que tá na sintonia. 88.3 no seu rádio, eu tô chegando, viu? Aumenta o volume da emoção.
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6: Sexta-feira boa, sexta-feira gostosa, chegou com tudo, hein, galera? Finalzão de semana despontando e você, o melhor ouvinte sintonizado na 88. É a queridinha da região, né? Tá começando a partir de agora mais um Vibe da Nova, mais um programão com o selo de padrão de qualidade 9FM. Eu sou o Rafinha, muito prazer. A partir de agora, só as melhores, só as queridinhas vai rolar pra você aqui. O WhatsApp da Nova tá liberado, bora interagir, bora pedir aquela música bacana. É sexta-feira, finalzão de semana, chegando e você com tudo sintonizado na melhor.
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6: Country Beat, só pra começar, pensando no pós.
10: É o Country Beat e o Fly.

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1: Ei, Michelle.
2: Canta um forrozinho pra gente.
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0: Nova FM, quem ouve sabe o que quer, tá aí o som do Guilherme Benuto, Jirai White, na programação, né? A Skin Baladeira, ótima noite pra você, agora 6h40 na Nova.
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0: Legal, tem o som da Marília Tavares, o Grelho Teuzinho, brincadeira gostosa. Fechou aqui a primeira hora do nosso Vibe da Nova dessa sexta-feira. Sextou com aquele jeitão que a gente adora aqui no Vibe da Nova. Rápido intervalo, eu volto já já.
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0: 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Muito bem, de volta por aqui. Ótima noite pra você que tá na sintonia. Deixa eu mandar um beijão aqui pra Marcilene, que tá sintonizada com a gente lá no Engenho da Serra. Tá pedindo aí a sina de Ofélia. Marcilene, beijo pra você, minha querida. Muito obrigado pela sua companhia. Ela manda abraço pra galera da Nova. E falou assim, ó, sextou, né, Rafinha? É, Marcilene, sextou, querida. Ótima noite, bom finalzão de semana pra você.
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0: Que coisa linda. Que menina maravilhosa, gente.
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0: Legal, tem o som do Bruno e Barreto, né? Poderosa, Bruno e Barreto. Tá aí, rápido intervalo e eu volto já já com mais música boa pra você. Segura aí.
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11: Dicas de saúde e bem-estar no inverno. Você está pronto para as dicas de saúde e bem-estar no inverno? Aqui vão algumas sugestões práticas para manter o corpo saudável durante essa estação fria. Mantenha-se hidratado. Mesmo não sentindo tanta sede, beba bastante água. Use roupas quentes para evitar o resfriado e mantenha a casa ventilada para evitar problemas respiratórios. Aliás, ambientes secos pedem atenção especial aos eletrodomésticos antimofo e umidificadores. Cuide da pele. No inverno, ela precisa de hidratação extra. Cuide bem do seu corpo no inverno. Assim, você viverá uma estação mais saudável.

0: Legal, tem o som da Cláudia Leite, especialistas aqui no Vibe da Nova.
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0: Muito bem, agora é hora da gente ficar sabendo o que tá rolando aí no mundo dos famosos nessa sexta-feira boa, hein? Ei, coisa boa. A partir de agora tá no ar o Resenha da Nova. Aumenta o volume aí.
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0: Ô, galera, você tá sabendo, né, que tá rolando aí a gravação do filme, contando aí a trajetória da saudosa Marília Mendonça, né? E aí o compositor de Marília Mendonça, ele veio a público afirmar que não quer participar do filme. Falou que não quer o dinheiro. É, pois é. O cantor e parceiro de Marília Mendonça, grande amigo próximo dela, o Juliano Tchula, usou as redes sociais pela primeira vez desde a morte da cantora para se manifestar sobre a cinebiografia em homenagem à saudosa, talentosa Marília Mendonça. O músico afirmou que não deseja ser vinculado à produção e que não tem interesse em receber qualquer valor relacionado ao filme. O vídeo, né, com a mensagem foi publicado pela esposa dele, a Flávia Soares. E ali ela conta, né, que eles insistiram e continuaram com isso até hoje. E aí o Tchula teve que vir a público para manifestar. Em seu perfil, a esposa do Tchula também comentou a ausência do marido das redes sociais. Abre aspas, vocês conseguiram a proeza de fazer alguém que odeia a internet e nem no passado gravava vídeo falar. São 7 anos longe da internet, 7 anos de conversão. Nunca desrespeitamos ninguém e não vamos aceitar desrespeitarem a nossa família. Fecha aspas na fala da Flavi, a esposa do Tchula. Pois é, pessoal. Aí na sequência, o Tchula reforçou que ele não deseja aparecer na produção, nem ter sua imagem associado ao filme da Marília Mendonça. Ele falou que os advogados entraram em contato de novo para notificar a produção, né? E que ele não quer aparecer no filme. O compositor contou ainda que não recebe mais direitos autorais das composições e também não pretende receber qualquer quantia relacionada ao filme, contando aí a história da Marília Mendonça. Essa cinebiografia será produzida pela Prime Video, né? E terá a cantora a Marina Versus no papel de Marília Mendonça. O elenco contará ainda com a Ermília Guedes, né? O Marcelo Serrado e a Sofia Valverde. O João Guilherme teria sido escalado para interpretar o Tchula na obra. As gravações começaram em julho e a previsão de estreia é para 2027. O Juliano e a Marília assinaram juntos diversos sucessos da cantora, como, por exemplo, A Amante Não Tem Lá, De Quem é a Culpa, A Flor e o Beija-Flor, entre outros hits que embalou aí a carreira da talentosa Marília Mendonça, né? Que nos deixou aí a nossos olhos muito cedo, né? Pois é. E aí segue essa novela envolvendo aí o compositor, né? Da Marília Mendonça, amigo próximo dela. E ele veio afirmar aí a público que não quer fazer parte, não quer ter a imagem dele, o nome dele atrelado ao filme e que também não quer receber nenhum dinheiro para isso, né? Muito bem. Bora mudar de assunto? Pessoal, o SBT já está pensando aí no pós-Copa do Mundo, viu? Passado a Copa do Mundo, o SBT já tem definido aí o cronograma de estreias que marcará a retomada da sua programação regular. A emissora prepara uma sequência de lançamentos envolvendo aí dramaturgia, esporte e entretenimento, distribuídos aí ao longo da última quinzena de julho. No dia 20, a partir das 14 horas, entra no ar A Desalmada, substituindo aí o Meu Coração é Teu. Nos primeiros dias, as duas novelas serão exibidas em dobradinha. estratégia adotada para facilitar a transição entre as produções e manter o público da faixa, né? Na sequência, em 21 de julho, às 21h15, o SBT volta a transmitir a Copa Sul-Americana. É, vai voltar aí, ó. Pois é. Retomando aí um dos principais ativos esportivos da casa, depois da mobilização dedicada aí à Copa do Mundo. E fechando o pacote de novidades, no dia 24, às 23h15, estreia Aeroporto, área restrita. Agora sobre o comando aí, sob o comando, né, do César Filho. A expectativa é fortalecer uma faixa noturna com um formato já conhecido do público em uma nova fase dentro da programação da emissora. Estão apostando aí em entretenimento, esportes e também em novelas, né? Pois é, SBT já pensando aí depois da Copa do Mundo, ou seja, pós-Copa do Mundo, voltar com tudo aí com a programação para atrair o público, né? Pois é. Vamos aguardar aí os dados futuros do Ibope, né? SBT tem feito altos investimentos, inclusive no jornalismo, né? Muito bem, o Resenha de hoje vai ficando por aqui, de volta na segunda-feira. Na segunda-feira, ó, o final de semana começou, né? Os famosos aprontam adoidado. E aí na segunda-feira a gente vem te contando tudo, nos mínimos detalhes, no Resenha da Nova, durante a programação da Nova FM.
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0: 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Nova FM. É a queridinha da região, né? Abração pra minha amiga Maria Aparecida Nascimento, lá do Roça Grande, né? Lá de Roça Grande. Tá aí na sintonia com a gente, ela e a família toda. Muito obrigado aí pela sintonia, viu? Minha amiga Maria Aparecida tá sempre curtindo a gente aí, tá? Deixa eu mandar um abraço aqui pra minha amiga Casca de Bala, né? Tá sintonizada com a gente. A Jandira Gomes. Alô, Jandira, ótima noite. Bom final de semana aí. Minha amiga Flávia lá no Guarani também tá aí ligadinha, sintonizada aqui no Vibe da Nova, né? Abraço pra vocês aí, a galera, a família toda curtindo a gente. Deixa eu ver quem mais está na sintonia com a gente. A Claudineia Rodrigues está ligadinha com a Nova FM lá em Reduto. Opa! Ótima noite aí, viu, Claudineia? Beijo para você. Quem mais está curtindo a nossa programação? Abração aqui, ó. Ah, sim, aqui, ó. Deixa eu mandar um abraço para minha amiga Ivone. Está sintonizada com a gente. Agora aí. Fala comigo, Ivone. Boa noite.
1: Oi, Rafael. Boa noite. Tudo bem?
0: Tudo bom. Fala comigo.
1: Queria te pedir a música hoje. Igrejinha Azul. Com Mato Grosso e Matias, oferecer para minha filha Cristiane, minha neta Lara, Laís, meu neto Matheus, a Jandira Gomes Domingos de Lima, e para minha sobrinha Cássia Reduto, meu sobrinho Vivi, para você. Obrigado.
0: Tá, beleza. Oi, Ivone, beijo. Muito obrigado pela sintonia, viu, minha querida? A Dona Maria José também tá ligadinha, sintonizada aqui no Vibe da Nova. Alô, Dona Maria José, um beijo. Muito obrigado pelo carinho e a sintonia. Deixa eu mandar um abração aqui pro meu amigo, é o Bruno. Bruno Marcatti, é isso? Bruno Marcatti. Tá ligadinho, curtindo aqui a programação. Forte abraço aí, tá bom, Bruno? Bom Jardim, tá ligadinho aqui no Vibe da Nova. Quem mais tá na sintonia com a gente? A Rose Antunes, tá ligadinha, né, Rose? Beijo pra você, muito obrigado pela sintonia. Abração pra ela, pra Gilza também, que tá sempre aí na sintonia do Vibe da Nova. Abração pra vocês. Deixa eu ver aqui. A Dona Margarete tá ligadinha com a gente lá em Vespasiano. Fala comigo, minha amiga.
2: Boa noite, meu querido.
0: Boa noite.
2: Luiz, como vai? Tudo bem com você?
0: Bom.
2: Passa minha Mari Batista, pensando em você. Eu ofereço para você, com todo carinho, o Ed Pereira, Maricão.

0: Pois é. Uma TV e meu afilhado ir lá em Capitinga.
1: Certo.
0: Uma Conceição, Padre Manelvo, o Paulo Silva, minha afilhada Cristiane, o Trevo, irmão Açu,
1: uhum.
0: O Giovanni Mourinho, Denise Lima, Valério Laguinho, Maria Paixão, Maria Márcia, Eduardo Guarani. Um abraço a todos.
1: Tá, beleza. Um abraço, tá, ô, Dona Margarete? Obrigado pelo carinho. Tá aí ligadinha com a gente todas as noites aqui no Vibe da Nova, né? Andressa Vitória tá ligadinha com a gente lá em Reduto também, tá ligadinha com a gente. Mãe Mirim, seu Ednélio tá ligado com a gente lá, Dona Silvia, a Raíssa também curtindo a gente. Meu amigo Toninho da Mudança também, Mãe Mirim, tá ligadão aí, ó. Abração pra galera de Mãe Mirim, sempre na sintonia da mais gostosa do rádio, né? É, a queridinha. Bora curtir música boa? Sobe o som aí.
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0: Nova FM, quem ouve sabe o que é ótima noite pra você que tá na sintonia curtindo a mais gostosa do seu rádio. Abração aqui pro meu amigo Juarez, o Juarez Dias. Tá sintonizado com a Nova FM. Abração, tá, Juarez? Deixa eu mandar um beijão aqui pra Fernanda, lá em Reduto, tá ligadinha? Mandando aquele abraço aí pra todos os ouvintes. Valeu, Fernanda. Beijo pra você, viu? Galera de Reduto sempre na sintonia aqui no Vibe da Nova.
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0: Maravilha, maravilha, tem um som de Katy Perry na programação, hein, galera? Ótima noite pra você que tá na sintonia. Ó, deixa eu mandar aqui, ó, um beijão pra minha amiga Simone, é, lá do bairro São Vicente, tá ligadinha aí. Ô, Simone, boa noite.
1: Boa noite, Rafa, tudo bem?
0: Tudo? Fala comigo. Tive
1: esse cobre hoje.
0: Ah, é?
1: O segurança até falou que você ia depositar mais 10 mil.
0: Ah, foi
1: mesmo. Quem me dera.
0: Mas
1: não devo chegar perto de você, não, que eu tava preenchendo um negócio lá.
0: Ah, pois é, aqui, ó, que pena.
1: Coloca a Ludmilla aí pra mim, com vocês marotos, ninguém merece amar sozinho e... Fique com Deus e teus ouvintes,
0: tá
1: deu
0: pra
1: escutar hoje. Tá não
0: bom.
1: Desce, toca amanhã.
0: Tá, tá bom.
1: Falou,
0: combinado.
1: Com Deus.
0: Valeu, valeu. Essa é a minha amiga Simone.
1: Você sabe que é Simone.
0: É a Simone, eu sei, ué. A Gisele, Gisele Fernandes, tá ligadinha, sintonizada com a nova lá no Fervedouro, tá sintonizada. É, falou, seu Rafael, passa aí altas loucurinhas, mandar pra você e pra toda a galera que tá curtindo aí essa rádio bacana. É, pois é, valeu. Ô Gisele, um beijo, muito prazer, viu? Obrigado pelo carinho, tá ligadinha aí, ó.
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1: Fechou, galera! Fechou mais um Vibe da Nova. Sextou, hein?
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1: Sexta-feira! Na Nova fica tudo mais gostoso, hein? Finalzão de semana, com aquele jeitão que você adora, é só a Nova FM que proporciona pra você, quando você sintoniza e fica, né? Pois é, mas por hora é só isso, né? O Vibe da Nova acabou, pessoal. Amanhã tem muito mais Vibe da Nova pra você, o melhor ouvinte, logo depois da Hora do Ângelus, com o nosso querido Padre Carlos Altoé e Luiz Nascimento. Combinado, combinado? Ó, tô fazendo coraçãozinho pra você, te quero no meu sabadão, hein, moçada? Um beijo e um cheiro e até amanhã, se Deus quiser. Ó, vem aí a voz do Brasil. Tchau, tchau. Fui.
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5: Está no ar a voz do Brasil. As notícias do governo federal que movimentaram o país no dia de hoje.
6: Olá, boa noite.
7: Boa noite para você que nos acompanha em todo o país.
6: Sexta-feira, 3 de julho de 2026.
7: Vamos ao destaque do dia: educação, saúde e habitação.
6: Novos hospitais, inovação e atendimento especializado terão investimentos de mais de 465 milhões de reais.
7: Inaugurados 10 campi de institutos federais pelo Brasil.
6: Minha Casa Minha Vida entrega mais de 1.600 moradias em 6 estados.
7: Presidente Lula defende investimentos em infraestrutura social e acesso a serviços públicos essenciais.
8: É o dinheiro que gera mais dinheiro, que gera mais emprego, que gera mais renda, que gera mais desenvolvimento e que gera conquista para todo mundo. Esse é o dinheiro bom.
6: E ainda, fortalecimento do empreendedorismo.
7: Mais oportunidades para contratação de serviços pelo governo federal.
6: Desenrola MEI. Microempreendedores individuais que estão na dívida ativa poderão limpar o nome da empresa. Gabriela Noronha.
9: A iniciativa vai atender mais de 3 milhões de MEIs que possuem pendências na dívida ativa da União.
7: Você vai ouvir também incentivo à produção aliada à preservação ambiental.
6: O Fundo Amazônia vai investir até 230 milhões de reais para fortalecer negócios na Amazônia Legal. André de Barros Lima.
10: O apoio inclui assistência técnica, formação, capacitação, assessoria para gestão e regularização documental.
7: Hoje na apresentação da Voz do Brasil, eu, Mariana Jungmann e Luciano Seixas.
6: E acompanha a gente ao vivo. Acesse Rádio Gó.